0: Valeu, Lídia. Cláudio, toque a música do outro lado da cidade e a música mesmo 14 com Nando Moreno, só pra curtir. Programa show. Verdade. E aí, boa noite, meu amigo, se puder tocar a música Maria Campinas, estamos juntos, tudo de bom. Ao tocar, sim, claro. Seu Miguel Jacob, seu Micho. Ela, Miguel Jacob, Micho. Boa noite. Cláudio, faz favor de rodar a música Chuva de Vento com Amado Batista. Só pra ouvir. Valeu, Micho. Vamos tocar assim. Já tá no ponto. E aqui tem participação por áudio. Alô, boa noite.
1: Boa noite, radialista.
0: Boa noite.
1: Tá aí, ó. Nada aí pro Ângelo, Valmir Carneiro, do Rio Azul de Cima.
0: Certo.
1: Mais conhecido como Tico da Marlene.
0: Ah.
1: Do Rio Azul de Cima.
0: Tico da Marlene.
1: Roda uma bem boa aí.
0: Certo. Muito bem. Quem mais aí? Vamos lá. É, toca também a música do cantor Ranca Tripa. Meu pai ensinou outra coisa. Vamos tocar assim, né? Vamos tocar, claro que vamos. Tá tudo programado já, né? É, beleza. Vamos começar então aqui com a música Chuva de Vento com Amado Batista. Essa aqui é um mítico que pediu, né? Simbora!

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3: Boa noite.

0: Muito bem, moçada, 20h22. E vamos trazer mais participações aqui do programa.
1: Alô, moçada!
0: Quem é que tá participando? Alô, boa noite.
2: Ô, meu amigo Cláudio, valeu por atender o pedido do Banda Chescão aí. Se possível, dá tempo na programação, toca Depois da Lida com os Mateadores. Tudo de bom.
0: Depois da Lida com os Mateadores, tá no ponto já. Boa noite, Cláudio. Toque a música Acidente de Amor com Gil e Geno pra nós que estamos tomando um gole. Valeu, um abraço.
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0: E essa música aqui, quem gosta também é minha irmã, a Neuzira, Gumar Neuzira. Então, e aqui tem mais áudio. Alô, boa noite.
3: Boa noite, sou Cláudio Cordeiro, tudo bom? Boa noite. Como é que tá? Talentona aí, tô ouvindo aí no Putinga.
0: Que
3: gostaria
0: bom,
3: que se desse pra você rodar a música do Nelson Janete, preciso falar contigo.
0: Certo.
3: Oferece pra todos os ouvintes da Talento aí. Tem bastante conhecido e amigo, sabem que ofereço pra todos os conhecidos aí, tá bom?
0: Beleza.
3: E pra vocês também.
0: Muito
3: de bom.
0: Tá bom.
3: Sucesso e até mais. Conversamos. Aqui do Putinga, Alberto, seu ouvinte de todas as noites.
0: Tá.
3: Sucesso, Cláudio Cordeiro. Tudo de bom. Até mais.
0: O senhor também, tudo de bom. Jaciel Cordeiro, quer mais música, seu Jaciel?
4: Ô, Cláudio, meu cavalo sabe de cedo que te pedi se ia tocar de noite.
0: Meu cavalo sabe? Então, tá bom. É, vamos tocar. Valmir Ferraz, lá... Tá pedindo a música com Rony Cardoso, Amor Antigo, é o Valmir de Florianópolis. Beleza, Valmir. Deixa eu ver quem mais participando aqui, a Lídia. Boa noite, professor. Tudo bem? A cama de capim, ela pediu, já tocamos, né? Então, tá certo. Vamos tocar toda a programação para vocês aí também, tá? Muito bem, um abraço lá pro Roberto Cordeiro, a Nilce. Nilce esteve de aniversário esse dia, né? Parabéns, felicidade para vocês todos aí. E o Roberto tem o barzão lá, eu tive conhecendo lá, né? Então, um abraço, meu amigo, meu sobrinho Roberto e toda a família. Muito bem. Preciso falar contigo, a música é com... Nelson Janete, boa noite.

0: Costa.
1: 21h29, e agora vamos já encerrando por aqui o nosso programa, né?
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3: Gata, muito bem, moçada, muito bem, vambora, vambora, vou deixar tocando aí as músicas que você pediu, a música que não tocou ainda vai tocar agora, gente, então, não fique triste, nem fique bravo com o Cláudio, porque nós vamos tocar a tua música agora.
4: Com tudo isso, eu chego,
3: certo?
4: Mulher gostosa.
3: O Valmir Ferraz, lá em Santa Catarina, tá ouvindo o programa? Ele pede a música aí do Rony Cardoso, Amor Antigo, vamos tocar assim, né?
4: Eu tô que tô.
3: E vamos tocar Meu Cavalo Sabe, lá pro seu Cassião, né? Muito bem, um abraço, gente, uma boa noite. Bom sono, bons sonhos, bom dia de trabalho para amanhã e a gente se encontra à noite, amanhã, viu? Das 20 às 21h30, combinado? Abraço, gente! Rony Cardoso, Amor Antigo, eu vou embora, até amanhã! Tchau, gente!

0: preparada total volta amanhã. Até lá.
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1: Olá, boa noite a você. Agora 22 horas na sua estação.
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1: Excelente noite, agora 22 horas e 1 minuto.
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7: Boa noite, 22 horas e 3 minutos.
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2: Conferindo a hora certa, 22 horas e 15 minutos.
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0: Deixa tudo que eu... Confira na seta, 22:31.
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0: na sua estação, 22:47.
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0: Boa noite, 23:02.
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0: Confira na certa, 23 horas e 18 minutos.
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0: Agora 23h46.
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0: Meia-noite e 3 minutos.
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0: meia-noite e 16 minutos.
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0: 6h45.
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0: 1:09.
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0: 2 horas e 1 minuto.
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0: 2:17.
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0: 4 horas.
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0: 5:02.
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0: Kevin e o Cris, Sapatão.
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0: 5:47.
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2: Olá, meu amigo, minha amiga, pedimos licença, hein, para chegar mais uma vez na sua casa, aí no seu trabalho, né, onde você estiver, trazendo para você, para sua família, para todo mundo, né, que sempre tá por aí, mais uma nova edição do programa O Homem e a Terra, serviço de comunicação do IDR Paraná, que é o Instituto de Desenvolvimento Rural do Paraná e a Par Emater. Aqui na produção e apresentação, tô eu, Amarildo Alba, conversando com você nesta quarta-feira de Lua Minguante, 9 de setembro de 2026. Dia do cachorro quente, dia dos movimentos sociais e históricos, dia do administrador e dia do médico veterinário também. A gente começa aqui o nosso trabalho fazendo um convite para você, meu amigo, para você, minha amiga, das regiões de Paranavaí, Maringá e Cianorte. A gente está convidando você, olha só, para participar do Dia de Campo sobre Conservação do Solo, que acontece agora na próxima quarta-feira, dia 16 de setembro, a partir da 1:30 PM, lá na Fazenda Água Viva, em Cruzeiro do Sul, né? Então vai ser uma reunião bem prática, com você tendo a oportunidade de conhecer diversas soluções técnicas que podem ajudar na conservação do solo e da água e também melhorar a sustentabilidade aí das atividades econômicas

0: desenvolvidas no espaço rural. Você que ficou interessado em participar, pode saber mais detalhes sobre como chegar no evento, né? Na Fazenda Água Viva, falando com o nosso extensionista que trabalha num dos escritórios do IDR Paraná, antiga Emater, em municípios das regiões de Paranavaí, Maringá e Cianorte. E agora a gente traz aqui o comentário do zootecnista Murilo Shibata, extensionista do IDR Paraná de Marechal Cândido Rondão, que vai falar dos fatores, né, que interferem na eficiência alimentar da vaca de leite. Vamos ouvir.
1: Nós estamos procurando alertar o produtor que, por mais que a gente consiga produzir um alimento volumoso de qualidade, seja silagem, seja pastagem, a conversão desse alimento em produto leite, ela requer uma série de requisitos para que a gente seja o mais eficiente possível. O que eu quero dizer com isso? Assim como o produtor de aves, o produtor de suínos, está bastante familiarizado com o termo conversão alimentar, que é quanto que o animal comeu para produzir uma unidade do produto carne, o produtor de leite, ele também tem que se atentar a um indicador de eficiência chamado eficiência alimentar. Esse indicador, ele vai dizer para o produtor de leite quanto de leite que a vaca dele conseguiu produzir a partir do consumo de 1 quilo de matéria seca de alimento, né? E essa conversão, é importante que o produtor tenha noção de que fatores estão relacionados a ela, porque quanto mais eficiente uma vaca, mais eficiente será a propriedade no sentido de melhores indicadores técnicos e, consequentemente, melhores indicadores econômicos. Eu posso enumerar para os produtores que estão ouvindo o programa 4 principais grandes grupos de fatores relacionados à eficiência alimentar da vaca leiteira. Primeiramente, a gente não pode deixar de falar do animal. A vaca leiteira, a sua capacidade genética de produção de leite, o estágio que ela se encontra em lactação, a sua idade, vão nos dizer muito sobre o seu potencial de produção de leite, assim como a sua própria saúde. Nós sabemos de animais que foram acometidos por mastite ou tiveram problemas metabólicos, que também provavelmente terão a sua eficiência alimentar comprometida com o passar do tempo. Quando a gente fala do animal, a gente também tem que falar do seu ambiente. Aqui no Oeste, em função do calor que normalmente faz aqui em grande parte do ano, acaba comprometendo também a eficiência alimentar, porque a vaca acaba direcionando parte do consumo de calorias diárias dela para mecanismos de manutenção. Outro ponto importante em relação ao ambiente é o ambiente em que a vaca tem à sua disposição para que ela expresse seu comportamento natural de caminhada, comportamento natural de conseguir deitar-se, né? A gente sabe que o comportamento da vaca deitar, ela consegue ter um processo de ruminação melhor, de maior qualidade. E falando também nesse aspecto, é bom falar da questão da dieta, né? A dieta também é extremamente importante para que a gente alcance melhores indicadores de eficiência alimentar. A quantidade, né, a proporção volumoso concentrado é importante ser avaliada. A quantidade de fibra fisicamente efetiva na dieta para promover um bom processo de ruminação. A quantidade de energia da própria dieta, a mistura com que ela tem sido feita, a qualidade da silagem, a qualidade do volumoso principal, seja ele um volumoso conservado, seja ele uma pastagem, é importante sempre o produtor levar em consideração. Fora isso, né, a junção disso tudo no manejo que a propriedade adota também é fundamental para que o produtor alcance bons indicadores de eficiência alimentar no seu rebanho. Um abraço a todos e até a próxima.
0: E agora contamos para você que temos 3 caminhadas na natureza confirmadas para acontecer aqui no nosso estado neste próximo domingo, dia 13 de setembro. Então, em Irati, teremos lá o circuito Cachoeira do Pinho, com 12 quilômetros de percurso e que sai às 8 da manhã do Eco Parque Pinho de Baixo. Em Ortigueira, A caminhada Circuito Fábrica Chafransky, com 16 quilômetros e partida marcada para as 8 da manhã, do Espaço Paraíso, que fica na comunidade Lajado Bonito, e em quarto centenário Circuito Caracol Paradão, com 14 quilômetros, saindo às 8 horas da manhã da Associação dos Funcionários Públicos do município. Então a caminhada de quarto centenário tem 300 vagas, a de Ortigueira 700 e a de Irati 1000 vagas. Aliás, essa de Irati também vai ter a feira da agricultura familiar com venda, né, de produtos colhidos ou elaborados por produtores rurais do município e da região. Você que ficou interessado, né, nos dois eventos aí, pode conseguir mais informação falando com o pessoal da Secretaria Municipal de Turismo desses municípios onde acontecem esses eventos, né, essas caminhadas, ou ir até o nosso site na internet, procurar lá pelo calendário anual das caminhadas na natureza, onde tem detalhes sobre esses circuitos que a gente citou e também sobre os demais, né, que ainda devem acontecer aqui no nosso estado até o final deste ano. E agora a gente atualiza você sobre a situação de mercado dos principais produtos de nossa agricultura, de nossa pecuária, acessando o relatório com pesquisa de preços que o Departamento de Economia Rural, que é o DERAL, lá da Secretaria da Agricultura, divulgou no final da última semana, né? Antes do feriado. Vamos lá, vamos ver aqui. O café beneficiado, bebida dura tipo 6, vendido por R$1.554, a saca de 60 quilos. A erva mate em folha, produto colocado lá na indústria, né? R$18,29 a arroba. O arroz agulhinha em casca, 108, a saca de 60 quilos. Feijão preto, 199, e o feijão carioca, 274, a saca de 60 quilos. Todos os produtos, né, que mantiveram aí uma certa estabilidade no preço em relação à semana anterior. Milho amarelo, R$58,79 a saca de 60 quilos. Mandioca, padrão de amido, 580 gramas, R$589 a tonelada. Soja, 136. Trigo para pão, pH 78, pH de referência, 77 a saca de 60 quilos. Boi em pé, 352 a arroba. Vaca em pé com padrão de corte, 317. E o suíno tipo carne em pé, preço pago ao criador independente, né? Aquele criador que não é integrado à indústria, R$4,74 o quilo. Terminamos, né, o nosso trabalho de hoje. Vamos ficando por aqui, desejando a todos vocês uma ótima quarta-feira e até amanhã, quando estaremos aqui de volta, né, nesta mesma emissora, neste mesmo horário, para conversar com você, trazer para você, aí para sua família, para todos que estão por aí, mais uma nova edição do programa O Homem e a Terra. Forte abraço, fiquem com Deus e até lá.
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3: 5:58.
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O Senhor é meu pastor, nada me falta. 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As águas do repouso me conduz. 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

0: Alô, alô, gente, alô, você, muito bom dia. Estamos chegando ao programa Alma de Campo. A partir de agora até as 8 horas. Você tem aí a companhia do Cláudio Cordeiro.
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0: Quarta-feira, 9 de setembro de 2026.
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0: Hoje é dia do administrador. Dia do cachorro quente, olha só. Dia do médico veterinário. Dia da velocidade, cuidado, velocidade limitada, né? Dia internacional do Sudoku. Dia internacional para proteger a educação de ataque. E amanhã do programa Alma de Campo. Seja bem-vindo. Bom dia, povão da cidade, povo do interior, nossos amigos internautas, sejam bem-vindos.
1: Era meu gosto de moço.
0: Pessoal do interior sempre levanta cedo, né? Tomar seu chimarrão. Tem gente aqui na cidade que também levanta cedo tomar chimarrão, né? Isso, mas é mais o povo do interior, né? Grande abraço, como é que tá o chimarrão? Já tá fervendo a água? Cevando a cuia? Se preparando para mais um dia de lida? Tomando chimarrão e curtindo o programão? 6:03, 999-1997-52. Para você mandar mensagem de áudio, né? Ou texto. Manda aí que a gente atende você, viu? 6:04. Vamos começar com os irmãos Bertucci, o baile na serra.

0: Aí, moçada, agora 6:08 e meio. Um abraço lá pro Geraldo Ivanchuk, já tá no chimarrão curtindo o programa. Tá na hora do chimarrão mesmo, né? Eita! Um abraço, senhor Geraldo. E aqui tá o Nereuzinho, Nereu Gonçalves. Ô, Nereu Gonçalves, homem do céu, é eu, rapaz. É o Cláudio. Até sexta-feira você fica aí na minha companhia. A partir de segunda-feira já retorna aí o nosso amigo Balojo no programa Alma de Campo. Um abraço, Nereuzinho. Obrigado aí pela audiência. Um grande abraço aí, família, todos.
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E aqui nós temos, dando uma olhadinha aqui na previsão do tempo, como é que vai ficar o tempo para os próximos dias. E tá marcando chuva para daqui a pouco, logo mais, né? 13 graus centígrados é a temperatura. É o seguinte, hoje, quarta-feira, dia 9, sol com algumas nuvens, chove rápido durante o dia e a noite. E o volume estimado de chuva é de mais ou menos 7 milímetros.

0: E para quinta-feira, amanhã, dia 10, tempo severo com chuva forte e trovoada de manhã e à tarde e à noite. 63%, ou melhor, 63 milímetros é o volume estimado aí para quinta-feira, para amanhã, né? E para dia 11, sexta-feira, continua chovendo, probabilidade de 25 milímetros. E já no sábado não tem chuva, viu? Não tem previsão de chuva para sábado. E para domingo é muito pouquito. É 3 milímetros, mais ou menos. Certinho, moçada. E tá aí. A previsão do tempo via Clima Tempo. Não é o Cláudio que tá falando. É que tá falando, mas com orientação do Clima Tempo. Está nos indicando essa previsão para o dia de hoje, amanhã e sábado. 6:18. E tá chegando aqui a música do Sorriso Lindo. O que você acha de ir para um baile sábado? Depois de amanhã, viu? Não é. Hoje é quarta ainda, né?
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0: Então é sábado.
1: Sorriso Lindo.

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1: Horas e 21 minutos.
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0: Muito bem, moçada, agora 6 horas e 25 minutos, que acompanha o nosso programa, é o nosso amigo Darcy, ele que, eu não lembro o sobrenome dele, né, mas nós conversamos ali no estacionamento do Mercado Batins, né? Isso. Ô, Darcy, um abraço, obrigado aí pela audiência, ele acompanha sempre a programação aqui da sua rádio, tá vendo?
1: É pra quem conhece.
0: Às 6 horas e 26 minutos, um abraço também lá para
1: Gaita é sanfona.
0: Silvio! Ô, Silvio!
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0: O Silvio Carpins, que também acompanha a nossa programação todos os dias, né, Silvio? Um abraço! Bom dia aí pra família. O Hélio Sava também tá participando aqui do programa. Diz aí, Hélio. Bom dia, Hélio.
2: Bom dia, meu amigo Cláudio. Tomando um chimarrão, curtindo sua programação.
0: Certo.
2: Puder rodar pra mim a música dos caciques, Amor Esquecido. É o Hélio do Lajeado.
0: Amor Esquecido.

0: Brasil.
1: Muito bem, moçada, então vamos que vamos, trazendo aqui agora o grupo Rodeio no Chiar da Chaleira. Bom dia.

0: Liga Moca. Como é que é mesmo o padrão de jogo do Sport Clube Milionários, que há mais de 3 décadas tem brilhado no futebol?
1: Rapaziada, com objetividade, domina, levanta a cabeça, gira o pescoço, toca e sai no espaço.

0: 10:41.
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1: Muito bem, moçada, muito bem, vamos que vamos. Tem mais participação aqui, vamos atender. Quem é que tá participando aqui agora? Bom, primeiro vamos mandar esse recadinho aqui, ó. 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Muito bem, seu Jaciel Cordeiro está participando. Alô, seu Jaciel, bom dia.
2: Bom dia, Cláudio. Manda de chão batido para nós.
1: De chão batido. E aqui o Leodes Garotinho. Ela. Bom dia, Cláudio. Toque a música Loura Casada com o Grupo Manotaço para nós que estamos nos se preparando para plantar fumo aqui no Marumbi dos Lias. É o Leones. Valeu, Leones. Um abraço. Obrigado aí. E aqui tem... Bom dia, Cláudio. Estou na escuta do programa. É o Ricardo pro Basquete, Marumbi dos Elias. Muito bem. Certito. Então vamos lá com os serranos de chão atido lá pro seu

0: 6:56. Vamos mandar um abraço lá para o seu Mariano Romanoves, né? Diz aí, bom dia, Cláudio. É a Inês Romanoves, do Rio Azul dos Soares, pedindo a música bem bonita para a filha Terezinha, que vai fazer aniversário. Jantar com Jesus. O Jantar com Jesus vamos tocar domingo, né? Que ele é mais próprio para amigos pela fé. Certo? Pode ser assim? Mas vai todas as músicas para ela. Bom dia, Claudião, Mariano Romanoves de Rio Azul dos Soares. Toque a música o Baitaca, Caçador de Tatu. Essa música nós tocamos depois do...
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0: Depois das propagandas eleitoral gratuita, né? A rede obrigatória de rádio, né? Daqui a pouquinho. Então, depois do pronunciamento dos candidatos, a gente toca para você. 6:57 agora.

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1: 7:25.
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1: 7:28.
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3: 7:34. 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

Aê, gente, agora são 7:43. Vamos abrir o espaço aí para Talento Notícias daqui a pouquinho com a Thaís. E a gente agradece você pela sintonia. Tenham todos um bom dia. Ótima quarta-feira para todos e a gente se encontra logo mais à noite, das 20 às 21h30, viu? Nossa super parada total. E amanhã tem mais Alma de Campo. Abraço, gente! Até amanhã, se Deus quiser, ou até logo mais à noite.

0: 7:46.
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4: Quarta-feira com previsão de chuva para Rio Azul e região hoje. Excelente dia, bom trabalho para você. Vamos juntos agora trazendo as informações do seu dia. 7:59 agora. Bom dia. Neste momento, 14 graus. E eu desejo para você um excelente dia, uma ótima manhã, comecinho de manhã. Para quem tá saindo agora de casa para ir pro trabalho, quem tá chegando do trabalho também em casa, né, gente? Afinal de contas, tem gente que trabalha durante a noite, a madrugada e tá chegando nesse horário em casa. Meu bom dia para você. Bom dia para quem tá tomando aquele cafezinho da manhã, caprichado, o chimarrão, companheiro de muita gente no início da manhã também não pode faltar. Pessoal da agricultura, da fumicultura, nossos amigos que estão sempre na sintonia, seja em casa ou no trator, em qualquer lugar, obrigada pela sua audiência. Previsão do tempo atualizada, gente, hoje tem previsão de chuva, né? Temos o retorno da chuva, então. Tem previsão de 15 milímetros para hoje. Chuva que já deve cair agora durante a manhã, também durante a tarde e a noite. Amanhã tem um acumulado expressivo de 58 milímetros. Para amanhã, então, a precipitação acumulada é de 58 milímetros. Na sexta-feira, 33 milímetros. No sábado, tem previsão de 3,8 milímetros e no domingo também previsão de pancadas de chuva. Essa é a previsão atualizada por enquanto. Essa previsão ainda pode mudar. As atualizações você confere ao longo da nossa programação. A máxima hoje chega até os 21, neste momento, 14.

0: Aquele pulinho em Curitiba que não pode faltar com o nosso correspondente da rede AERP, trazendo os destaques do Paraná pra gente. Jomar, bom dia.
1: Alô, alô, Thaís Vieira, bom dia equipe, é o Talento Notícias, primeira edição, bom dia pela sua audiência, muito obrigado na 97.9. Quarta-feira, 9 de setembro, tempo instável em Curitiba, estamos com 15 graus de temperatura nesse momento, levou o guarda-chuva para tudo que é lado e a máxima prevista para a tarde de hoje, 22 graus aqui na capital. A Universidade Tecnológica Federal do Paraná realiza entre setembro e outubro feiras de cursos e profissões em 12 cidades do estado. A programação é voltada principalmente a estudantes do ensino médio e inclui visitas guiadas, oficinas, demonstrações, projetos e apresentações sobre os cursos de graduação e possibilidade de carreira. A primeira feira será em Francisco Beltrão no dia 16 de setembro. Em Curitiba, a feira acontece no dia 1º de outubro, das 9 da manhã às 18 horas, nas sedes Centro e Ecoville. Também haverá programação em Medianeira, Dois Vizinhos, Cornélio Procópio, Ponta Grossa, Campo Mourão, Pato Branco, Apucarana, Londrina, Santa Helena e Toledo. Moradores de Cascavel, Guarapuava, Londrina, Maringá e Ponta Grossa podem ter acesso gratuito a medicamentos e serviços de saúde por meio das farmácias escola das universidades estaduais. Entre os tratamentos estão remédios para asma, diabetes, hipertensão, colesterol alto, osteoporose e rinite. Além de procedimentos como aferição de pressão, testes de glicemia e aplicação de medicamentos injetáveis. Para receber os medicamentos, é necessário apresentar prescrição médica e, em alguns casos, laudos ou guias específicos. O serviço é oferecido em parceria com o Estado e os municípios e atende aí pacientes tanto da rede pública quanto privada. Com tempo instável em Curitiba e temperatura máxima prevista para a tarde de hoje de 22 graus, Jomar Valença com as informações da rede AERP. A todos, ótima quarta-feira.
0: Obrigada, Jomar. Te aguardo na segunda edição a partir das 12h30. Pois é, gente, como o Jomar disse, né, tem que levar guarda-chuva para tudo quanto é lado. Tem previsão de chuva a partir de hoje, um grande acumulado, né, nesses dias, nos próximos dias. Agora são 8h04. Vamos com as informações do esporte de Rio Azul com Cristiano Fiore. Cristiano, bom dia.
2: Muito bom dia, ouvintes da Rádio Talento. Vamos passar para os ouvintes aí as informações referentes ao esporte de Rio Azul. No último final de semana, sábado e domingo, tivemos a rodada aí do campeonato Vitor de Moraes cancelada em virtude das fortes chuvas que aconteceram aí, né, no qual deixou o campo da Cachoeira, lá o campo do Valdir Kujunski, lá, né? É impraticável, né? A prática esportiva, o campo ficou muito molhado, bastante encharcado, então nós optamos em cancelar e transferir essa rodada já para este final de semana, onde já está remarcado os jogos desse final de semana, do dia 12, no sábado, no domingo, dia 13. Então vamos já repassar para os ouvintes aí os jogos que acontecem no sábado lá no Estádio Municipal Valdir Kujunski, no Campo da Cachoeira. Às 13h30, Barra do Rio Azul enfrenta a Prefeitura pelo Grupo A. Às 15h30, o 15 de novembro enfrenta o Atlético Beira Rio pelo Grupo B. Esses dois jogos pela segunda divisão do Vitor de Moraes. No domingo, dia 13, Estádio Municipal também, o Valdir Kujunski, no Campo da Cachoeira. Às 13h30, o BDM Bom Dia Magnata enfrenta o Juventude do Marambi, dos Elias. Às 15h30, o Santa Cruz enfrenta o Brinquedos Paraná pela primeira divisão do Campeonato Municipal de Futebol Vitor de Moraes. Tivemos também na última sexta-feira, dia 4, mais uma rodada importante do nosso Campeonato Municipal de Bocha em duplas mistas. Tivemos 5 grandes jogos aqui na quadra de bocha. Silvino Santos Simo, que é ao lado aqui do ginásio Albinão. Então, no primeiro jogo, tivemos o confronto entre o Douglas e a Kate, e enfrentando o Gladir e a Nina, aonde o Douglas e a Cat venceram pelo placar de 12-6. No segundo jogo da noite, tivemos o confronto entre o Primon e a Negra, né, enfrentando, no caso, o Jair Boni e a Ana Rita, onde o Primon e a Negra venceram pelo placar de 12-7, o Jair Boni e a Ana Rita. Já no terceiro jogo, o Iluí e a Camila enfrentaram novamente o Douglas, que voltou para a quadra com a Kate, e aonde o Iluí e a Camila venceram pelo placar de 12-11. No quarto jogo da noite, o Primão e a Negra voltaram de novo em quadra e enfrentaram o Celso Mioto e a Cirlane, onde o Primão e a Negra venceram pelo placar de 12-2. Já no último jogo da noite, o Fábio e a Vanessa enfrentaram o Matheus Geltz e a Renata. O Fábio e a Vanessa se deram bem nesse último jogo da noite e venceram o Matheus e a Renata pelo placar de 12-10. E para esse final de pra essa semana, já temos os jogos marcados também pelo Intercomunidades, pela quartas de finais da Série Prata. Na quinta-feira, dia 10/9, aqui no Ginásio Municipal Albinão, às 19h45, Faxinal dos Lima enfrenta o Rio Azul dos Soares pela Série Prata, quartas de finais. E às 20h45, Rio Azul de Cima A enfrenta Invernada B, também pela Série Prata, quartas de finais. Na sexta-feira, temos aqui também no Ginásio Municipal de Esportes Albinão, no dia 11/9, a disputa da grande final da Série Ouro, às 19h45, o Faxinal dos Elias enfrenta o Braço do Putinga na disputa de terceiro lugar. E na grande final, às 20h45, o Marumbi dos Ribeiros enfrenta o Marumbi dos Elias pela grande final do campeonato Intercomunidade Série Ouro. Então, esse daí é um atrativo para a nossa quadra do esporte, vai estar bem movimentada a partir de quinta-feira. Então, com grandes jogos da Série Prata e a grande final da Série Ouro. Já temos também rodada marcada da Copa Ancespar de Futsal, onde a nossa equipe de Rio Azul estará se deslocando até o município de Rebouças, aonde jogará lá nas duas categorias, tanto no feminino quanto no masculino, né? Às 20h, Rebouças e Rio Azul no futsal feminino, e às 21h, Rebouças e Rio Azul no futsal masculino, pela Copa Ancespar de Futsal. E na segunda-feira, já próxima, aí no dia 14, teremos aqui também na nossa quadra de boxe, Silvino Santos Simon, um confronto também pela Copa Ancespar de Boxe, onde Rio Azul receberá o município de Fernandes Pinheiro. Então, mais uma rodada da Copa Ancespar, um grande jogo aqui na nossa quadra de boxe. Agradecemos mais uma vez o espaço e estaremos aí na próxima semana levando as notícias referentes ao esporte, o que vai acontecer, o que aconteceu durante no esporte de Rio Azul. Um bom dia a todos e até a próxima.
0: Excelente, obrigada. Um abraço então para o diretor esportivo aqui de Rio Azul, Cristiano Fiore, trazendo as informações do esporte.
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3: 8 horas e 12 minutos.

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1: Muito bem, de volta. 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Hoje vamos falar, né, Luiz, sobre emagrecimento, que não é uma tarefa simples. Vamos falar sobre emagrecimento, saciedade. Qual o produto que você tem pra hoje? Luiz, bom dia, bem-vindo.
2: Bom dia, Thaís. Bom dia, amigos da Rádio Talento. Então, hoje vou falar sobre o ProGo. O ProGo é um produto novo, né, para essa área do emagrecimento, da saciedade. Ele é, são peptídeos extraídos da proteína do salmão, né? Então, um produto natural aí, né, que não vai trazer transtornos aí na vida da pessoa, já digo assim, mexer com a pressão, acelerar o coração, tirar sono, né, que nem alguns medicamentos às vezes acabam fazendo. Então ele não tem esse tipo de problema, né? Então pode ser usado por pessoas que às vezes já tem alguma doença pré-instalada, né? Que nem um diabetes, uma pressão alta, alguma coisa assim. E ele, a principal função dele é saciedade, né? Trazer saciedade, porque é parte do princípio que a pessoa comendo menos tende a emagrecer, né? Muito do que se dá da obesidade é pelo exagero. Né, a pessoa começa a comer bem mais do que devia, e daí aquela gordura, o corpo vai estocando em algum lugar, né, e vai a pessoa engordando. E à medida que vai engordando, daí vai ficando diabética, vai aumentando a pressão, vai ficando com ácido úrico alto, né, vai tendo dificuldade de dormir bem, porque começa a dar apneia do sono. É, então são vários problemas, dores articulares, porque também a obesidade é uma situação inflamatória no corpo da pessoa, né? Ela vai se inflamando, né, pela obesidade. É, então várias situações, né, gordura no fígado, então várias situações vão acontecendo no corpo daquela pessoa que não é nada favorável em questão de saúde. Ela vai se complicando. E dependendo da genética dela, das tendências dela, certas doenças vão aparecendo ou vão piorando. Então, o ProGo é uma opção para gerar saciedade. Ele age semelhante às canetas emagrecedoras, então também é uma alternativa, às vezes, para quem não quer usar um produto desses, né, que está na moda, né, da injetável, né, porque o ProGo, ele é... tem a opção dele em sachê, né, saborizado, que daí a pessoa, né, mistura na água e toma, ou em cápsula também, só que em cápsula pela dose dele, que é normalmente 1,5 grama, que são 1.500 miligramas, dá em torno de 4 cápsulas para tomar, mas também tem essa opção para quem não quiser em sachê, né, que o sachê às vezes faz com sabor abacaxi, sabor laranja, limão, aí dependendo da preferência da pessoa. Então, o ProGo, ele vai substituir, né, no caso assim, a ação da caneta, né, tem essa ação semelhante, né, para quem não quer ou não pode usar a caneta. E ele também tem a opção assim, de pessoas que às vezes já estão usando a caneta e querem fazer o desmame, né, porque assim, uma das questões que acontece quando a pessoa faz a retirada dessas canetas emagrecedoras é o aumento da fome, e aí volta a engordar. Então, para as pessoas que não querem passar por esse tipo de situação, colocar o ProGo como uma opção no desmame, ele vai favorecer para que essa fome não apareça, né? Então é uma situação mais controlada que a pessoa pode ter. E também a outra opção do ProGo para quem já está usando as canetas emagrecedoras é para quem não, né, chegou ali numa dose e tá sem começando a sentir fome, tá o famoso efeito platô. Ou seja, o que é o efeito platô? Quando chega numa dose e aquela dose já não está mais trazendo aquele efeito, né, que tinha antes. Então, para pessoa não precisar aumentar a dose, né, da caneta emagrecedora, daí tem-se a opção de conjugar com o ProGo, né, no tratamento, e daí com isso vai trazer mais saciedade para a pessoa e a pessoa não vai precisar aumentar a dose, né, da caneta que ela já está usando. Então, assim, é um produto seguro, é um produto efetivo, né? Tem estudos mostrando e tal. A gente já tem pessoas que já estão tomando e sentiram, né? Notam a saciedade, a diferença, né? Nessa área da vontade de comer mais. Porque aí que tá o problema, né, Thaís? É o a mais.
1: Sim.
2: Não é o não comer. É. Comer todo mundo precisa, é necessário, né, e tal. É o a mais, é o exagero que acaba trazendo daí, né, todos os problemas que eu relatei. Então, aí essa questão da saciedade, como o Progô também age no GLP-1, age em GLP-2, age em GIP, né, que são aí ações, né, que existem no nosso organismo e trazem saciedade, né, uma redução daí do esvaziamento gástrico. Com isso você manda uma mensagem pro cérebro que já está satisfeito, né? Então, Progol daí é para tomar também aí uma meia hora, uma hora antes da refeição, né, para já preparar o corpo, mandando essa mensagem, né, que não precisa comer tanto. Então, o Progol também, dependendo dos casos, pode ser associado com outros produtos, né, assim, para essa área. Às vezes, a pessoa é mais ansiosa, pode ser associado com outro produto na mesma cápsula, né? Então, dependendo aí da pessoa, também pode conjugar o Progol com outros produtos para melhorar a ação ou para ajudar a equilibrar essa pessoa, né? Porque normalmente tem muitas pessoas que são obesas por ansiedade e ela desconta essa ansiedade na comida, né? E daí ela não consegue controlar, porque vai criando um vício também, né? A comida também é um vício. Então, acaba criando aquela efeito recompensa, né? Tipo, que a pessoa se sente bem se ela estiver comendo alguma coisa, ou se ela comer alguma coisa. Ela, às vezes, acabou de almoçar e já está querendo comer alguma coisa. Então, mas é por uma situação, lógico, envolvendo ansiedade, envolvendo recompensa, envolvendo bem-estar. Às vezes está com um problema lá, não consegue resolver, daí desconta na comida, né? Ou seja, são vários gatilhos, né? Várias situações aí que, dependendo da parte emocional da pessoa, acaba levando, né, a comida como uma fuga, né? Como algo assim que daí traz, digamos assim, um contentamento para aquela pessoa, traz um refúgio, traz, né, uma situação de bem-estar. E só que o problema é a consequência, né? Que daí a pessoa vai, né, ficando obesa e todas as doenças e problemas vão complicando e vão aumentando. É, falando nisso, o Progol daí auxilia, né, no controle do diabetes, porque controla a insulina, auxilia no controle e redução do triglicerídeo, do colesterol alto, do ácido úrico alto, ou seja, de todos esses níveis que ficam aumentados, né, quando a pessoa está obesa, está acima do peso, porque à medida que a pessoa vai perdendo peso, né, vai diminuindo a gordura no fígado, vai diminuindo, né, vai controlando melhor o diabetes, os níveis aí de gordura no sangue também vão caindo, ou seja, a pessoa vai ficando mais disposta, dorme melhor, tem mais disposição, tem mais vontade, né, de fazer as coisas. Às vezes, até tem um amigo meu lá que foi emagrecendo, ele falou: nossa, agora até para amarrar o cordão do sapato já consigo fazer, né, que antes não conseguia. Então, situações assim, às vezes até bobas, né, aí do dia a dia, mas que faz diferença.
1: Com certeza.
2: Né, então, a questão do emagrecimento, lógico, sem ser num exagero, né, tudo dentro de um equilíbrio, mas é necessário para que o corpo, né, viva melhor. E outra questão, estrutura, né? O corpo daquela pessoa às vezes foi projetado que nem uma casa para aguentar tanto de peso. Às vezes a pessoa tá com peso, sei lá, bem maior do que foi projetado. A parte de articulações, né, principalmente joelho, coluna, tornozelo, né, estão junção ali do fêmur com a bacia, né? Aquele osso que fica ali, sofre uma pressão extrema e a pessoa, dependendo, não vai indo, não consegue nem caminhar mais, né? Porque vai tendo muita dor nesses locais aí, né? E acaba trazendo aí um transtorno bastante expressivo na vida da pessoa devido ao sobrepeso, né? Então, às vezes, ela vai, lógico, aumentando ali um processo de uma artrite ou de um desgaste, né? Nessa área de articular, mas devido ao peso, né? Não é uma situação tão assim de uma outra doença, mas é o peso que está fazendo com que aquilo aconteça. Então, à medida que ela perde, né, o peso, aquele peso a mais, a dor vai sumir, né? A dor, aquela pressão não vai mais existir, ela vai conseguir se sentir melhor, né? E caminhar melhor e fazer as atividades físicas que tenha que fazer. 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
1: Excelente. Muito bem colocado para você, Luiz, porque quando a gente fala de peso, né? A gente acaba primeiro pensando na estética, na parte estética.
2: Né? Entra, né?
1: Mas a gente esquece do principal, que é a saúde, o nosso bem-estar, né?
2: E até o sono, né, Thaís?
1: O sono, tudo.
2: Tem pessoas,
1: né,
2: que não dormem bem, que tem, assim, acordam cansadas. É. Por mais que, assim, eu dormi a noite toda, mas teve. Roncou muito, teve apneia, né? E daí no outro dia fica cansado.
1: Sim, sim. 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
1: Com certeza, Luiz. Te aguardo na próxima quarta.
2: Então, tá feito o convite, e estarei aqui na próxima quarta com mais um assunto, caso o pessoal aí, os ouvintes, queiram dar uma sugestão, né, também de assunto que queiram escutar na próxima quarta, é só mandar aqui pra rádio.
1: Com certeza.
2: Um abraço e até a próxima quarta.
1: Até, Luiz.
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0: 8 horas e 30 minutos.

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6: 8 horas e 32 minutos.

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11: 8 horas e 34 minutos.
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2: Atenção, produtor rural. 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O ITR é calculado pela multiplicação do valor da terra nua pela alíquota de acordo com o tamanho da propriedade e o grau de utilização. O ITR pode ser pago em até 4 parcelas mensais, desde que nenhuma delas seja menor que R$50. Para a primeira parcela ou cota única, o vencimento é o próprio dia 30 de setembro. A multa por apresentar a declaração fora do prazo é de 1% ao mês ou fração de atraso sobre o total do imposto devido, tendo R$50 como valor mínimo. Em caso de ajuste depois dela ter sido entregue, o produtor pode retirar no mesmo local da entrega. Mais informações, acesse serviços.receitafederal.gov.br. Da Rádio Agência CNA Senar, Estevão Damásio.
3: Indicadores agropecuários com Diego Brião. Soja.
4: Os contratos futuros com vencimento em setembro registraram elevação nos Estados Unidos na terça-feira. Na Bolsa de Chicago, a cotação era de US$13,02 por bushel. Valores no mercado físico no Brasil por saca de 60 quilos. Estado do Mato Grosso, cidade de Rondonópolis, R$145,30. Bahia, Luiz Eduardo Magalhães, R$142. E Rio Grande do Sul, não me toque, R$138.
3: Boi Gordo.
4: Em São Paulo, na B3, os contratos com vencimento em setembro eram negociados ao final da terça a R$362,30 por arroba. Houve elevação de 0,95% no dia. Boi à Vista, no Mato Grosso, em Cuiabá, R$320,60 por arroba.
3: Café.
4: Os contratos futuros de café arábica com entrega prevista para setembro terminaram a terça-feira em Nova York, nos Estados Unidos, em queda. A cotação era de R$2.144,14 por saca de 60 quilos. No Brasil, no mercado físico, valores do café arábica, tipo 6, por saca de 60 quilos. Minas Gerais, Varginha, R$1.670 e São Paulo Franca, R$1.650.
3: Milho.
4: Valores no mercado físico por saca de 60 quilos. Paraná, Marechal Cândido Rondon, R$58. Valor em estabilidade na comparação com a cotação anterior. E Goiás, Rio Verde, R$62 em elevação.
3: Trigo.
4: Os contratos futuros de suco de laranja com entrega prevista para setembro terminaram a terça em Nova York em queda. A cotação era de US$132,60 por libra peso. Valor da caixa de 40 quilos e 800 gramas de laranja a prazo na indústria. Estado de São Paulo, R$30,64 em queda.
3: Cana-de-açúcar.
4: Valores no mercado físico. Rio Grande do Sul, região serrana, tipo Itália Rubi, média semanal. R$9,38 por quilo em queda. E Pernambuco, tipo Isabel, preço médio comercial R$100 por caixa de 18 a 20 quilos em estabilidade.
3: Feijão.
4: Valores do algodão em pluma por arroba. Mato Grosso Sorriso R$136,63 em elevação. E Bahia, região oeste, R$143,67 em estabilidade.
3: Arroz.
4: Os contratos futuros de cacau com entrega prevista para setembro terminaram a terça em Nova York em queda. A cotação era de US$5.886 por tonelada. Valores do cacau no mercado convencional. Bahia, US$325.886 por tonelada. Valores do cacau no mercado convencional.

0: ético-disciplinar contra os sócios do escritório de advocacia da esposa e dos filhos de Alexandre de Moraes. A decisão foi anunciada na noite de terça-feira. A entidade identificou nas mensagens trocadas entre o ministro do Supremo Tribunal Federal e o ex-dono do Banco Master, Daniel Vorcaro, suspeitas graves. A Guarda Revolucionária do Irã afirmou ter atacado dois navios dos Estados Unidos e oito petroleiros que tentavam atravessar o que o grupo chamou de área proibida e insegura no Estreito de Hormuz, no Golfo Pérsico, nesta quarta. Segundo o comunicado, a ofensiva é uma resposta ao que chamou de ataque dos Estados Unidos a cinco petroleiros iranianos. Os juízes do Tribunal Regional Eleitoral do Paraná aprovaram na última terça o registro da candidatura de Deltan Dallagnol pelo Partido Novo para a vaga de senador. Foram 4 votos contra 3. O ex-procurador da Lava Jato perdeu o mandato de deputado federal em 2023, após o Tribunal Superior Eleitoral entender que Deltan não poderia ter deixado a carreira de procurador da República para entrar na política porque respondia a sindicâncias, reclamações disciplinares e pedidos de providências junto ao Conselho Nacional do Ministério Público. O técnico Carlo Ancelotti vai anunciar nesta quarta os primeiros convocados da seleção brasileira depois da eliminação na última Copa do Mundo. A coletiva está marcada para 3 da tarde, horário de Brasília. A expectativa é vermos mais jovens e, sobretudo, meio-campistas. O Fluminense abriu boa vantagem no jogo de ida das quartas de final da Libertadores. Com gols de Nonato e Hulk, o tricolor carioca bateu a Platense da Argentina por 2-0 no Rio de Janeiro. Pela Sul-Americana, o Vasco arrancou empate sem gols do Santa Fé na Colômbia. E o São Paulo perdeu o clássico para o Boca Juniors na Bomboneira por 1-0. Os jogos de volta são na próxima semana. 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
1: Acompanhe agora as notícias do setor policial de nossa região.
2: Em Irati, a Polícia Militar foi até o bairro Lagoa e fez contato com a vítima que dizia que teria sido agredida pelo companheiro. Diante da situação apresentada, a polícia fez a abordagem do indivíduo, apontado como autor, e deu voz de prisão. Ainda foi constatado pela polícia que havia uma certa quantia de drogas na residência que pertence ao autor, e após ser questionada, a vítima confirmou para a polícia que sim, onde após o consentimento dela, a equipe entrou na casa e encontrou debaixo da cama e também na gaveta do guarda-roupas maconha e também cocaína. Após a pesagem, a substância análoga à maconha pesou 1,734 gramas. Já a cocaína pesou 3,8 gramas. Também foi encontrado, junto com as substâncias, uma balança de precisão, objetos que, pelas circunstâncias encontradas, apresentavam possível relação com a prática de tráfico de drogas. Os objetos, as substâncias, foram apreendidos e o autor foi encaminhado junto com a vítima para realizar o laudo de lesão e depois para a delegacia da Polícia Civil para as providências. Com relação à vítima das agressões, ela foi orientada sobre seus direitos, sobre medida de proteção, e a polícia também salientou no relatório que o casal tem uma filha de 2 anos de idade que presenciou as agressões sofridas pela mãe e o companheiro da mãe nesse ambiente com substâncias entorpecentes. 8:51. Por volta das 9:00 PM, a polícia recebeu informações de um roubo em uma panificadora em Irati e que o autor havia fugido. Ele foi localizado e contido por funcionários da empresa de segurança nas proximidades, em meio a um terreno baldio. No local foi identificado

o autor desse roubo. Ele encontrava-se, tinha em um de seus bolsos, na jaqueta, uma quantia de dinheiro que foi roubada. Em contato com a vítima, ela disse que o autor entrou no estabelecimento e, com uma das mãos que estava no bolso, fez menção de estar armado. Então, né, ameaçou e, em ato contínuo, levou as notas de dinheiro. Ele foi levado para o laudo de lesões corporais e depois até a delegacia.

E um senhor procurou a polícia militar de Irati relatando ter sofrido uma tentativa de estelionato. Ele anunciou um veículo para venda e entrou em contato com ele, o golpista, falando que era dono do veículo e que se não o entregasse, iriam até o endereço da vítima para matar a vítima e a família, gente. Disse também que atearia fogo na casa da vítima. Então, temendo pela sua segurança, a vítima foi até a polícia militar buscar orientações. E essas orientações dadas pela polícia foi de bloquear, né, o número desse golpista e não passar qualquer valor e nem, né, o veículo. Gente, essa é a atitude mais correta. Se você passa por uma situação semelhante, a primeira atitude é procurar a polícia militar, buscar orientação com a polícia, mas nunca, gente, em hipótese alguma, sair fazendo transferência, passando informações, dados bancários ou qualquer coisa do tipo, ceder às ameaças. Nessa situação, né, a vítima colocou o anúncio de um veículo à venda, e aí o golpista entrou em contato ameaçando, dizendo que ele era o dono do veículo e que se a vítima não entregasse o veículo, eles iriam até o endereço da vítima para matá-lo, matar a vítima e a família, e ainda disse que iria atear fogo na casa dele. Então, ele tomou a atitude correta. A primeira coisa foi buscar a polícia militar.

0: 8:54 agora. Obrigada pela sua companhia. Ponto final na primeira edição de hoje. Daqui a pouquinho nos encontramos no Interligados. Até já.
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morreu. Quando acordou do outro lado, ainda meio perdido, viu uma luz suave se aproximando. Era Deus, que vinha ao seu encontro com uma pequena maleta nas mãos. Um homem assustado percebeu que era Deus e perguntou: Já é minha hora, pai? E Deus respondeu com doçura: Hora de seguir em frente? Sim, isso mesmo. Mas Deus, eu tinha tantos planos, tanta coisa para resolver, tantas palavras que eu deixei para dizer depois. Então Deus olhou para ele com compaixão e só balançou a cabeça. Quase todo mundo diz a mesma coisa quando percebe que passou praticamente a vida toda adiando o que realmente importa. O homem olhou para a maleta. O que o senhor trouxe aí? Os seus pertences. Ele ficou inquieto. Mas como assim? Ele possuía tanta coisa, tinha propriedades, tinha carros, a empresa que levou tantos anos para estabelecer. Não, não caberia numa maletinha assim tão pequenininha. Tá bem, Deus, eu imagino que meus bens ficaram. Então, o que tem aí? Minhas roupas? Não, elas ficaram na terra. É o meu dinheiro? Seu dinheiro pertencia ao mundo, por isso ele fica por lá. Ah, só podem ser as minhas lembranças, né? Não, elas pertenciam ao tempo. Meus talentos, então? Seus talentos foram emprestados a você para que você pudesse servir, fazer a diferença na vida das pessoas. Ah, então é minha casa? Não, também não. Sua casa foi um abrigo temporário. Ah, então é minha família. Eles foram laços de amor, não propriedade sua. Então são meus amigos? Seus companheiros de jornada, amigos, irmãos, parceiros, tudo isso é a mesma coisa quando existe respeito. Bom, então é o meu corpo. Seu corpo voltou ao pó. O homem, com a voz tremendo, insistiu: Ah, então só pode ser a minha alma. Naquele momento, Deus se aproximou ainda mais e disse: A sua alma sempre foi minha. Com as mãos trêmulas, ele abriu a maleta, mas ela estava vazia. Um silêncio profundo atravessou todo o seu ser. Então, Senhor, eu nunca tive nada? E Deus respondeu: Você teve sim. Teve sua vida e a oportunidade de viver os seus momentos. Cada instante vivido com amor, cada gesto sincero, cada perdão que ofereceu, cada lágrima que virou aprendizado, cada abraço que não negou. Isso tudo passou por você e deixou marcas que jamais irão se apagar. As marcas das coisas boas, das coisas ruins, do que você fez e também das que você deixou de fazer. O homem baixou os olhos e entendeu, tarde demais, que passar a vida inteira tentando guardar o que não podia ficar guardado. Enquanto deixava escapar o que realmente tinha valor. Por isso, querido ouvinte, o recado de hoje é para você se lembrar. O tempo não nos pertence. É, a casa, o corpo, os títulos, o dinheiro, as certezas, tudo volta à fonte. Não trouxemos nada. E daqui nada poderemos levar também. Quando a gente nasce, não temos nada. A gente nasce até sem roupas. Não temos nem roupa no nosso corpo. Não temos nada. Não temos objetos. A gente vem ao mundo de mãos vazias.
Até as pessoas que amamos não são nossas. São almas que cruzaram nosso caminho por algum motivo, para serem amados ou para nos ensinar o amor. Por isso, abrace e aproveite o que não pode guardar e viva. Não como quem acumula, mas como quem honra o tempo que lhe foi dado para viver e ser feliz. Por isso eu sempre vivo falando para você por aqui: viva, aproveite. Use as coisas que você tem e ame as pessoas. Demonstre hoje, abrace. Fale, declare hoje. E use as coisas que você tem. Esses objetos aí que você compra, que você trabalha tanto para comprar, use. Usufrua. Você vai ficar guardando para quê? Para a hora da sua morte, para quando você for embora? Porque depois que a gente vai embora, deixa eu lembrar que a gente não leva nada, viu? Nós chegamos aqui sem nada e a gente não leva nada também. Pois é. Então, para que ficar guardando? Para quando? Para usar quando? Para ocasião especial? Quando que é a ocasião especial? Ela vai chegar? Você tem alguma garantia que essa ocasião especial vai chegar mesmo? Ou será que não dará tempo? Pois é, então pare de ficar guardando. Use, usufrua. Ao não ser que você está guardando, zelando para deixar de herança para alguém. Você não quer que estrague, não quer que quebre, não quer que risque, não quer que pegue poeira, não quer que suje. Para quê mesmo? Por quê? Qual o motivo? Vai lá, usa. Tua vida é breve. Ela passa rápido. Todos nós somos breves. Às vezes, muito mais breves do que a gente queria, do que a gente gostaria. Porque, como diz aquela frase, né? A gente não sabe dia de amanhã. E aí? Reflita. E que você tenha um ótimo dia. Um dia bem vivido.

Oiê, bora! Bora, gente, metade da semana, quarta-feira, 9 de setembro. Tempo nublado e vem mais chuva por aí, viu? É, gente, a partir de hoje é chuva. Temos previsão de chuva ao longo do dia e também da noite. Para amanhã tem acumulado de 58 milímetros, gente. Pois é, bastante chuva. A gente vai acompanhando as atualizações da previsão do tempo por aqui. E aí, você tá felizão da vida? Tá bem? Tá tudo certo? Espero que sim, pra você aproveitar mais um dia felizão da vida. E se não tá tudo bem, calma, respira, as coisas passam. Vamos juntos? Curtiu muita música? Deixar nossa manhã mais leve, mais alto astral? Indica pra cá qual sua música favorita de hoje? 999-19-9752. Repito, 999-19-9752. Já salva aí o nosso WhatsApp pra mandar mensagem, seu áudio. Fica à vontade. Vamos com Panda Corpo Nu. 912, bom dia.

0: É rapidinho, eu já volto.
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13: Bom dia pra quem tá na sintonia. Olha só, a Rose e a Maria por aqui na sintonia. Obrigada, gente. Valeu pelo carinho da audiência. Tem indicação pra Lua Santana, Clone, a Daniele tá na escuta. Abraço, Dani. Quem tá com a gente também é a Josiane. Beijo pra você, Jô. Daqui a pouquinho tem a sua indicação. Abraço pra família Carpins, que sempre aí do outro lado do rádio, né? Família Daiane, Moisés, o Nicolas, o Gustavo e o Leonardo, gente. Sempre na sintonia. Obrigada. Quem tá por aqui também? A dona Roseli Fagundes dos Santos, lá da Cachoeira dos Paulistas, interior aqui do município de Rio Azul. Ela falou que tá na audiência e também comentou sobre nosso momento de reflexão de hoje, a mensagem do dia. Ela disse, ó, falou tudo, a mais pura verdade. Aqui nós não somos donos de nada. Verdade, né, dona Roseli? Uma boa reflexão para hoje. Quem tá com a gente também? Deixa eu dar uma espiadinha. Eu acho que é o Marcelo. Marcelo, abraço pra você. Ele pediu a música La Bambolina. Essa já serve, gente, de aquecimento pro TBT, viu? Amanhã é dia de matar saudade com as mais antigas no TBT Musical. Hoje já dá pra fazer um aquecimento, né? Quem tá com a gente também? O Paulo. Paulo, abração pra você. Boa quarta. Ele pediu Anjo Chapadex. Essa faz tempo também que a gente não curte. Elizabeth, abraço pra você. Beijo. Excelente quarta-feira. Vamos curtir muita música agora? Primeira com Luan Santana.

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2: Valeu, meninas. Abraço. Abraço para os nossos ouvintes, para a Selminha da Cristo Rei. Selma, beijão para você. Obrigada pelo carinho da audiência sempre. Ela indicou qualquer música com Renan e Raí. Tem ouvinte também aqui, o Hélio. Hélio, bom dia.
3: Oi, tudo bem? Bom dia, Thaís.
2: Tudo ótimo.
3: Tô curtindo sua programação.
2: Que bom.
3: Tá feio o tempo, chovendinho.
2: Pois é.
3: Pedi para você rodar a música.
2: Qual?
3: Cama de Capim.
2: Pode deixar.
3: Com Zezé de Camargo. Linda tua mensagem hoje, muito bonita.
2: Que bom.
3: Beleza? O Hélio do Lajeado.
2: Excelente. Hélio, abração pra você, pessoal do Lajeado. Valeu pela sintonia. Daqui a pouquinho tem Zezé de Camargo e Luciano. Sempre bom ouvir os clássicos, né, gente? Abraço também pro Cid e pro Marcelo, também lá no Lajeado, gente. Abraço pra vocês, obrigada pela sintonia. Um excelente dia, ótima quarta-feira. O Dário também já mandou seu joinha aqui, confirmando que tá na audiência. Laura Domingues também, ouvinte de todas as manhãs, né, Laura? Obrigada também pela sintonia. E assim vamos curtindo muita música. Começando agora com Renan e Raí, Anjo Bom, 951. Bom dia.

0: né, gente? Acabou. Obrigada pela sintonia. Deixa eu mandar um abraço pra Angela Robasqueves. Angela, também pra nossa ouvinte, a Marli de Rio Azul dos Soares. Marli, um abraço, um beijo carinhoso pra você também. Ela disse que adorou a mensagem do dia. Lúcia Moreto. Lúcia, bom dia. Amém, viu? Que as coisas boas se multipliquem, né? Abraço. Gente, ponto final no Interligados de hoje. Daqui a pouquinho, após o padre Reginaldo Manzotti, eu volto com o nosso momento dos pedidos de orações. Abraço aqui também para o ouvinte que tá mandando bom dia, a Lucélia Cuca. Lucélia, beijo para você, a sua participação, para as mensagens. Os pedidos de orações após o programa do Padre Reginaldo já estão abertas. Você pode enviar o seu pedido para cá. E eu volto então mais tarde. A gente se encontra. Até mais.
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0: Louvado seja nosso Senhor Jesus Cristo, para sempre seja louvado, queridos filhos e filhas. É quarta-feira, é quarta mariana, e nós clamamos Nossa Senhora do Carmo, madrinha da obra evangelizar. É preciso, rogai por nós, Nossa Senhora, mãe do Santo Escapulário, madrinha da obra evangelizar. É preciso, intercedei por nós. Queridos filhos e filhas, é quarta mariana e coloquemos tudo sob a intercessão de Maria. Nós estamos no sexto dia da novena da exaltação da Santa Cruz. Na tua cruz eu coloco a minha cruz. Qual é a cruz que você quer colocar na cruz redentora de nosso Senhor Jesus Cristo? Filhos e filhas, quero saudar a todos a partir da Rádio Evangelizar, de onde tudo começa. As rádios irmãs, cujos nomes cito neste momento.
1: Como era tão sublime amar.
0: Saúdo a você pela TV Evangelizar, sinal digital em todo o país, em várias cidades, canal aberto. Pelo YouTube, Padre Manzotti Oficial, onde fizemos há pouco a quaresma de São Miguel. Você o fez? Vamos levar adiante. Pelo aplicativo da Associação Evangelizar é preciso, em todas as plataformas digitais. Querido povo de Deus, Maria, minha mãe, Maria, sob a intercessão de Nossa Senhora, sabendo que ela reza por nós, intercessora, e reza conosco como serva de Deus, em nome do Pai, do Filho e do Espírito Santo. Amém. Naquele tempo, Jesus, levantando os olhos para os seus discípulos, disse: bem-aventurados os pobres, porque vosso é o reino de Deus. Bem-aventurados vós que agora tendes fome, porque sereis saciados. Bem-aventurados vós que agora chorais, porque haveis de rir. Bem-aventurados sereis quando os homens vos odiarem e vos insultarem, vos expulsarem, amaldiçoarem o vosso nome por causa do Filho do Homem. Alegrai-vos neste dia e exultai, porque será grande a vossa recompensa no céu. Porque era assim que os antepassados deles tratavam os profetas. Mas ai de vós, ricos, porque já tendes a vossa consolação. Ai de vós que agora tendes fartura, porque passareis fome. Ai de vós que agora rides, porque tereis luto e lágrimas. Ai de vós quando todos vos elogiam. Era assim que os antepassados deles tratavam os profetas. Hoje, as bem-aventuranças, segundo o evangelista Lucas, difere de Mateus. Mateus são 8 bem-aventuranças. Lucas, de uma forma muito peculiar, particular, apresenta 4 bem-aventuranças e 4 ais. 4 aspectos que somos chamados a viver e 4 formas erráticas de se viver, não cristãs. Por isso, vamos retomar um e outro. Ele começa dizendo: bem-aventurados os pobres, porque o vosso é o reino de Deus. E diz: ai de vós, ricos, porque tendes consolação. Bem-aventurados vós que agora tendes fome, porque sereis saciados. Ai de vós que agora tendes fartura, porque passareis fome. Terceiro, bem-aventurados os que agora chorais, porque havereis de rir. Em contrapartida, ai de vós que agora rides, porque tereis luto e lágrimas. Quarto, bem-aventurados sereis quando os homens vos odiarem e vos expulsarem, vos amaldiçoarem em meu nome por causa do Filho do Homem. Ai de vós, quando todos vos elogiam. Senhor, dai-nos consciência de como vivemos. Dai-nos, Senhor, consciência de sermos solidários, justos, caridosos. Que se temos, partilhemos. Nossa Senhora, hoje é quarta-feira, ajudai-nos.
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0: Que não vivamos presos ou reféns de nossa fartura, confortados no nosso ter, enquanto outros passam fome. Nossa Senhora, nos ajude a sermos solidários com aqueles que choram. Presença, atitude de conforto, consolo e promoção humana. Nossa Senhora, serva fiel de Deus, ajude-nos a sermos pessoas que, sem receio, vivamos o nosso discipulado, mesmo que isso nos leve a críticas, e não procuremos os elogios. É assim que Lucas nos apresenta como podemos ser santos e como podemos nos perder. De forma muito concreta, prática e objetiva. Então vamos pedir a Nossa Senhora, a serva de Deus, a discípula amada, que nos ajude a viver este evangelho. É claro, vamos também colocar as nossas súplicas e pedidos à Virgem Maria. Quais são elas? Falando da exaltação da Santa Cruz, nós lembramos que Maria acompanhou Jesus todos os momentos da vida, do nascimento à cruz, e estava de pé junto à cruz de Jesus. Coloquemos as nossas intenções e peçamos: Nossa Senhora, nos ajude. Nossa Senhora, peça a teu filho Jesus, ó amada de Deus, pelos doentes, os que estão agora enfermos, os que estão endividados, e não por maldade, mas porque a circunstância assim se manifesta. Nossa Senhora, fica conosco durante todo este programa. Acolhe os nossos pedidos e leve a teu filho Jesus. Fica conosco, mãe. Nós só começamos o programa. Eu vou para o intervalo e volto já. Volte comigo, avise teu amigo, tua amiga. Voltamos já.

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0: Obrigado às milhares de rádios parceiras, rádios irmãs, que estão transmitindo experiência de Deus. Você não imagina o quanto bem faz às pessoas. Então eu vou falar duas coisas. Primeiro, ligue na sua rádio e diga obrigado por transmitir o programa. Isso mesmo, ligue na sua rádio e diga obrigado por vocês transmitirem o programa Experiência de Deus. Também quero lembrar que nós estamos com uma ação, um lugar no seu coração. E foi a partir de 2 Coríntios capítulo 7, versículo 2. Dai-nos um lugar em vossos corações. E eu quero dizer para você, você tem um lugar em nosso coração. Por isso, direcione o seu celular no QR Code e é para pedir oração. Isso mesmo. Direcione o seu celular na câmera, no QR Code que está na tela. E você pode pedir orações. Também quero lembrar que você pode fazê-lo para as missas, adorações, terços, intercessões, através do 0800 460 0800 460 6060 ou 041 3221 6060. Vou repetir. Você tem um lugar em nosso coração. O nosso coração está sempre aberto. Direcione a sua câmera e peça oração. Nós iremos colocar no altar do Senhor. Você também pode ligar 0800 410 6060 ou pelo WhatsApp 41 3221 6060. Confie sua intenção à obra evangelizar. É preciso. Aqui você tem um lugar em nosso coração. Queremos rezar com você e por você. Emerson, que a paz de Jesus esteja com você.
1: Bom dia, Pai. Só a bênção.
0: Deus abençoe. De onde você fala, Emerson?
1: São Paulo, capital.
0: Seja bem-vindo, filho. Como que você me acompanha ali em São Paulo, capital?
1: Eu acompanho pela TV Evangelizar, né? Às vezes pela Rádio Mix, Barroso Mix, e pela 9 de julho.
0: Tá certo. Então, certamente, ou pela Parabólica Digital, o aplicativo, Mix e 9 de julho. Diga, Emerson.
1: Eu queria agradecer, eu queria fazer um agradecimento, né? E fazer um pedido de oração também, Padre.
0: Então vamos começar louvando a Deus, Emerson.
1: Vamos.
0: Conte o seu testemunho.
1: Eu, há 3 anos, meu irmão não falava comigo.
0: Certo.
1: Por causa de um comentário maldoso de uma pessoa que eu me relacionei.
0: Certo.
1: Ela defamou a filha dele, né?
0: Sim.
1: Me falou que eu tinha falado coisas dela, né?
0: Certo.
1: Ele ficou 3 anos sem falar comigo. Eu rezava, pedia para Jesus da Santa Chagas restaurasse a minha família, né?
0: Com certeza.
1: Porque era Natal, era tudo. Era, diariamente a gente afastado deles, né?
0: Certo.
1: E chegou na véspera do Dia dos Pais desse ano. Ele estava na casa dos meus pais aqui, eu tinha ido no médico. Na hora que eu cheguei, ele me abraçou.
0: Oh, meu Deus, que bom.
1: E voltamos a falar.
0: Oh, filho.
1: Ele pediu para não comentar nada, não falar nada.
0: Claro.
1: Né? Sobre o que tinha acontecido. Me abraçou e voltando lá, falar. E reuniu toda a família.
0: Ô, filho, então que graça e bênção. Houve o perdão e de fato há certas coisas que não devem ser mais tocadas. Deixa no passado e o perdão cura. O importante e que a sua família está reunida de novo. Então diga: obrigado, Jesus das Santas Chagas.
1: Obrigado, Jesus das Santas Chagas.
0: Pela restauração da paz na minha família.
1: Pela restauração da paz na minha família.
0: Graça recebida.
1: Graça testemunhada, toca o sino, sacristão.
0: Amém, isso mesmo. E Emerson, e... você disse que ia pedir oração para quem?
1: É, para mim, para a família D'Alessio, para a família Monteiro Martins e a família Roque. Eu queria pedir uma oração, se eu pudesse rezar comigo, eu perdi uma boa parte da minha visão, né? Por causa da diabetes, glaucoma, e operei de glaucoma e catarata. Depois que operei a catarata, eu só enxergo numa vista, né?
0: Entendi.
1: E essa vista tá muito ruim.
0: E é difícil, eu sei disso.
1: E a gente é acostumado... É, no dia a dia, correndo para cima e para baixo, de repente você se sente inútil, né?
0: É.
1: E eu tô com um problema também no pé, no dedo do pé, que tá com o risco de ter que amputar o dedinho do pé, o dedo do pé, né? E queria pedir que Jesus das Santas Chagas derramasse uma gota da sua... das Santas Chagas na minha vida, na minha saúde.
0: Tá bom. O seu problema mais grave é a diabetes, não é?
1: É.
0: E você está fazendo tratamento, filho?
1: Tô, padre.
0: Tá levando a sério a dieta?
1: Tô levando a sério, faço acompanhamento, né?
0: Certo.
1: Referente ao problema do dedo, do pé, que eu tivesse machucado, inclusive amanhã eu tenho um médico,
0: tá,
1: né?
0: Tá bom. Então vamos rezar agora, filho. Vamos pedir a Deus, reze comigo, Senhor Jesus.
1: Senhor Jesus.
0: Pelas tuas santas chagas.
1: Pelas tuas santas chagas.
0: Dolorosas e gloriosas.
1: Dolorosas e gloriosas.
0: Ajudai-me, Senhor.
1: Ajudai-me, Senhor.
0: Que a minha diabetes.
1: Que a minha diabetes.
0: Seja curada.
1: Seja curada.
0: No mínimo controlada.
1: No mínimo controlada.
0: Eu te peço, Jesus. Que o tratamento médico. Surta efeitos. Senhor. Sois um Deus do impossível. E eu creio em milagres. Eu creio no teu poder. E na tua misericórdia. Derrame, Jesus. Uma gota. Do teu preciosíssimo sangue sobre mim. Que a circulação no meu dedo. Volte a acontecer. Diminua a minha diabetes, Jesus. Continue em oração, Senhor Jesus, eu te peço. Não só pelo Emerson, mas por todas as pessoas que sofrem com diabetes e outros males. Este mal que vai tirando a visão, Senhor, restitua por intercessão de Santa Luzia esta visão, amado Deus e Senhor, e controle essa diabetes, Senhor Jesus. Nós te pedimos, ó médico dos médicos, manifesta o teu imenso poder e tua infinita misericórdia. Isso nós te pedimos pelo Pai, no Espírito Santo. Diga amém.
1: Amém.
0: Que Deus abençoe, Emerson, e que a consulta amanhã possa ser inspirada e iluminada pelo Divino Espírito Santo. Eu vou para o intervalo e volto já. Volte comigo e voltamos com a leitura orante.
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irmãos e irmãs, mês da Bíblia, mês das Santas Chagas de Jesus e contagem regressiva para a festa das Santas Chagas, dia 21, dia 27, mas isso eu falo depois, só faço lembrar. Eu falei com Emerson de São Paulo, acompanha pelo aplicativo Parabólica Digital, também pela Barroso Mix e também pela 9 de julho. Minha saudação ao cardeal arcebispo Dom Odilo Pedro Scherer. Filhos queridos, hoje nós tivemos a quaresma de São Miguel Arcanjo. E Deus colocou no meu coração a necessidade de rezar nesta batalha espiritual pelos filhos que se afastaram de Deus. Você percebe que seus filhos, eu diria filhos, netos, se afastaram de Deus, se afastaram da fé, se afastaram da igreja? Convido você, se já fez, louvado seja Deus. Se não, depois da experiência de Deus, imediatamente, vai lá e faça hoje a oração de São Miguel Arcanjo, pelo seu filho, pelo seu neto, que se afastou de Deus. É um material exclusivo no YouTube Padre Manzotti. Rezemos, gente. Se teu filho se afastou de Deus, Arcanjo Miguel, intervenha, traga de volta esta pessoa para a religião, traga esta pessoa de volta para a igreja, traga esta pessoa de volta para Deus. É a batalha espiritual na quaresma de São Miguel. E agora, vamos juntos para a leitura orante. Bíblia aberta, cartilha de oração.

0: versículo 11 seguintes. Capítulo 12, versículo 11 seguintes. Atenção, que vou saltar alguns versículos na perícope, no texto de hoje, para que peguemos a essência. Paulo agora manifesta sua profunda preocupação com a comunidade de Corinto. Estamos terminando. Esta semana terminamos a carta aos Coríntios. O que vem depois, padre? Conto depois. Paulo diz assim, versículo 11: eu estou agindo como um louco, mas foram vocês que me obrigaram a isso. Por quê? Porque vocês é que deviam falar bem de mim. Pois mesmo que eu não valha nada, não sou inferior de nenhum a esses tais superapóstolos de vocês. Versículo 12, atenção. As coisas que provam que de fato sou apóstolo foram feitas entre vocês com muita paciência. O que está dizendo Paulo? Aquilo que eu plantei foi com muita paciência. A evangelização é feita com paciência. A semente do verbo, da palavra, tem que ser lançado com muita paciência. Por quê? Porque o próprio Senhor Jesus Cristo disse: é como uma semente plantada que vai germinar e não adianta o dono da terra toda hora ficar olhando a semente, vai demorar dias. A natureza segue seu fluxo. Portanto, é com paciência que se cresce na vida da santidade. É com paciência que se prova a fé. É isso que está como ponto central. E Paulo continua: foram sinais, maravilhas e milagres o que aconteceu na vida de vocês. Sinais, maravilhas, milagres. Ele diz, versículo 15: vou ficar contente em gastar tudo que tenho e até a mim mesmo para ajudá-los. Neste propósito de crescimento, de maturidade, Paulo diz: vou ficar contente de gastar tudo que tenho e até a mim mesmo para ajudá-los. Gastar a mim mesmo. Veja como ele é desinteressado. E aqui vale para todos nós, para todos nós que estamos nesta missão. Eu falava para os pais nesta quaresma de São Miguel, que hoje coloquei, meu coração pediu rezar pelos filhos que abandonaram a fé, os netos. Gastar a si mesmo, mas não desistir. Mas eu já fiz tudo, padre. Não, ter paciência, tenha paciência. Gaste a si mesmo, como uma vela se consome iluminando. Estou eu usando uma metáfora. Essa metáfora não está no texto. Uma vela se consome iluminando. Que possamos nos consumir por Cristo. Que possamos nos consumir em Cristo. Nos consumir para Cristo. Você tem claro isso na sua vida? Se consumir em favor de Cristo. Sem querer retorno. Sem querer resultados imediatos. Então não abandone a sua pastoral. Não abandone a sua família. Não abandone querer ver todos no céu. Versículo 20. Tenho medo, continua Paulo, de que quando chegar aí, fala de Corinto, eu os encontro diferentes que eu gostaria que fosse, e que vocês me achem diferente do que gostariam que eu fosse. Segundo, tenho medo também de encontrar brigas, ciúmes, ódio, egoísmo, insulto, falatório, orgulho e desordem. Tenho medo de que na vossa comunidade, tenho medo de encontrá-los imersos em brigas. Como Paulo viria hoje à nossa igreja? Como Paulo viria hoje às nossas comunidades, às nossas pastorais? Como Paulo encontraria hoje a nossa vida de cristão? Não viria brigas? Ciumeiras? Como é feio a ciumeira? Ódio num coração de um cristão? Egoísmo, insultos, falatórios, orgulho, desordem. Eu vou para o intervalo e eu volto ainda para o versículo 21, quando Paulo fala dos receios do que pode existir no seio de uma comunidade cristã. Eu vou para o intervalo e volto já. Volte comigo, lembrando que nós estamos na leitura orante agora. Tem reprise às 10 da noite, fica no YouTube, e no final da tarde é feito um recorte colocado como leitura orante. Você perdeu de sábado? Perdão, de ontem. Ontem foi feriado aqui, me dá a impressão de sábado. Perdeu de ontem? Tá lá no YouTube, Padre Manzotti. Eu volto já.
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0: Da santidade, cada um no seu estado de vida, eu como padre, você como casado, solteiro, viúvo, viúva, separado. Imoralidade sexual, nem das relações sexuais proibidas, não se converteram, nem de outras coisas indecentes que faziam. Chorarei, porque vocês não mudaram de vida. Continuam a cometer os mesmos pecados do passado. Imoralidade sexual, relações sexuais proibidas. E termina aqui o texto, outras coisas indecentes que faziam. Esta foi a leitura orante de hoje, muito forte, questionadora, um apelo de conversão. Segundo Coríntios, capítulo 12, versículo 11 a 21. Reflita, pense, reze. Filhos queridos, é com grande alegria que quero anunciar que nós teremos Pentecostes o ano que vem. Todos os anos eu celebro, e acontecerá em dois lugares, em dois momentos distintos. 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Mas a peregrinação será em lugares que nunca fizemos ainda. Um roteiro inusitado. Nós começaremos em Palermo, onde faremos a visita à Catedral de Palermo, Santa Rosália, a Catedral de Santa Maria Nuova. Iremos a Selafu, no sul da Itália, Sicília, na missa dominical na Catedral Normanda. Grandioso, Pantocrato. Siracusa, ah, que feliz foi colocar Siracusa, porque eu tenho uma promessa a cumprir lá na terra de Santa Luzia, protetora dos olhos. Lá ela foi martirizada em Siracusa. E tem a Basílica de Santa Luzia. Vamos a Taormina, uma joia incrustada na montanha. Nós iremos à costa de Tirreno, Messinas. Iremos a Pompeia, Nossa Senhora de Pompeia, o Monte Vesúvio. Iremos, pasmem, e você tem certeza que vai gostar, na Costa Amalfitana, Patrimônio Mundial da Unesco, em Amalfi, na Catedral de Santo André, o Apóstolo. 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Ana Maria, que a paz de Jesus esteja com você, Ana Maria. Ana Maria.
1: Bem, meu padre.
0: Bom dia. Deus abençoe, querida. De onde você fala?
1: De Senador Canedo, Goiás.
0: Meu abraço a Senador Canedo, Goiás. Goiás.
1: Como? Isso, Senador Canedo.
0: Senador Canedo. Como é que você me acompanha ali, querida?
1: Eu me acompanho pelo YouTube.
0: Tá certo. Que você quer partilhar, filha?
1: Padre, eu comecei a assistir o Senhor no texto de São José e fui gostando cada dia mais, cada dia mais, e foi me dando uma alegria tão grande no meu coração.
0: Que bom.
1: E aí meu esposo estava desempregado e muita tribulação na nossa vida, e eu pedi para, fui pega nas novenas, fui pedindo por um emprego para ele, pedindo. Graças a Deus ele conseguiu um emprego, não é de carteira assinada, mas ele conseguiu, já está trabalhando.
0: Louvado seja Deus.
1: E o outro testemunho é que ele também está me levando em banho-maria, já está trabalhando.
0: Louvado seja Deus.
1: E o outro testemunho é que

0: nós não casamos. Na hora certa é aquela que Deus está botando no meu coração. Eu quero casar e pronto. Já vamos fazer o curso de noiva agora de final de semana e no mês de julho do ano que vem ela vai casar.
1: Louvado seja, toca a corneta, sacristão. Que coisa linda, filha. Água mole em pedra dura. Água mole em pedra dura, tanto. É verdade. Mas primeiro diga comigo, pelo emprego do seu marido, a São José rogou?
0: A São José rogou.
1: São José providenciou. Amém. E fico feliz pelo seu casamento, filha. Que bom que vai fazer o curso de noivos.
0: Vamos fazer o curso agora, esse final de semana, sexta, vamos fazer o curso, se Deus quiser.
1: Tá bom.
0: E já estamos programando para julho do ano que vem. Eu vou fazer 40 anos, no meus 40 anos, eu vou fazer casando.
1: Louvado seja Deus. Podia ser antes, mas tá bom, já tá bom que seja em julho.
0: Eu queria que fosse antes, mas.
1: Tá bom, não tem problema. O importante é que está no caminho para endireitar de vez e colocar o trem no trilho. Quer deixar alguém em oração, filha?
0: Eu quero deixar minha mãe, minha mãe perdeu meu irmão agora essa madrugada.
1: Meus sentimentos. Seu irmão veio a óbito, meus sentimentos. Como é que é o nome dele?
0: Nilvomar Rodrigues.
1: Eu não ouvi, querida.
0: Nilzomar Rodrigues.
1: Vou rezar a missa do meio-dia na intenção dele. Nilzomar Rodrigues, como é que é o nome da mãezinha?
0: É Maria Helena Rodrigues. E ela tá num choro, padre. Eu tô tão longe dela também.
1: Tá bom.
0: Eu tô tão triste porque não tem nenhum dos meus parentes por perto.
1: Filha, muita força para você, muita força, muita, que Jesus, e sinta Jesus do teu lado, porque ele está e Nossa Senhora também. Eu tenho que ir pro intervalo, eu volto já, volte comigo.
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3: Eu falava com a Ana Maria, de Senador Canedo, Goiás, que perdeu o irmão na madrugada. Ana Maria, meus sentimentos, e vou rezar a missa do meio-dia. Convido Curitiba, região metropolitana, venham para o santuário. Amanhã, quinta-feira, eu rezo em horário alternativo. Amanhã às 16h e amanhã às 17h30. Mas hoje rezarei na intenção do seu irmão e minha solidariedade à sua mãe Maria Helena, lá de Senador Canedo, Dom João Justino Medeiros da Silva, Arquidiocese de Goiânia. Hoje faz aniversário a Rádio Irmã, Sociedade Top FM de Espigão do Oeste, e também Vale FM de São João do Ivaí, Paraná. Quero lembrar a você, assim que terminar o programa, quem não fez a Quaresma de São Miguel, vai no YouTube Padre Manzotti. E hoje, padre, eu não fiz, eu quebrei, teve feriado e foi difícil. Não importa, faça hoje. Nós estamos pedindo a São Miguel que traga de volta os filhos, os netos que se apartaram da igreja, que se apartaram da religião. Isso logo depois do programa. Quero lembrar que neste sábado, dia 12, eu estarei às 18h no DNJ, no Dia Nacional da Juventude. Às 18h a missa é presidida por Dom José Antônio Peruso e eu estarei animando a Santa Missa. Às 18h no Colégio Arquidiocesano de Curitiba. Juntos no DNJ da Arquidiocese de Curitiba. E gente, é com grande alegria que anuncio, faltam 12 dias, contagem regressiva para o nosso momento, o maior evento católico do Brasil. Oh meu Deus, que confusão que eu fiz agora. Ia falar do Evangelizar é Preciso Fortaleza, programa ao vivo é assim gente, desculpe a empolgação. O Evangelizar é Preciso é dia 31 de outubro, mas 12 dias para a festa de Jesus das Santas Chagas. Venha celebrar conosco, venha, faça sua caravana, reserve hotel, compre sua passagem. Você pode escolher segunda, terça, quarta, quinta, sexta, sábado, domingo. Chama atenção, segunda-feira é abertura ao meio-dia, quarta-feira, dia de São Pio de Pietrelcina, quinta-feira começa o trido, sexta-feira tem o show à noite que sempre faço, no sábado nós teremos aquela procissão que é uma procissão de muita cura, de muita graça, porque nós contemplamos as chagas dolorosas de Jesus na Via Sacra, encenada pelas ruas de Curitiba. E quantos testemunhos são dados. Inclusive, se você recebeu uma graça nas Santas Chagas, mande agora para mim que eu vou soltar até a festa das Santas Chagas, 41-3221-6060. Grave um áudio para mim. E se você vem para a festa e quer dar um testemunho, seja de segunda a domingo, entre em contato com a nossa equipe. Eu abro o microfone para você dar um testemunho na igreja. E no sábado à noite, então, vem a Curitiba, região metropolitana, com as velas dia 26, dia 27, o dia todo das Santas Chagas. Gente, um ano você vem pedir, o outro ano você vem para agradecer. A festa das Santas Chagas está por acontecer. E agora, juntos, a novena da Exaltação da Santa Cruz. E cadê o teu jornal do Evangelizador, feito com muito carinho? Eu me valho dele para a novena Exaltação da Santa Cruz, sexto dia.
4: Vitória.
3: sinal da Santa Cruz. Livra-nos, Deus, nosso Senhor, de nossos inimigos. Senhor Jesus, pelas tuas chagas fomos curados, por tua cruz fomos libertados. Jesus, que em seu próprio corpo levou nossos pecados ao madeiro, a fim de que morrêssemos para os pecados e vivêssemos para a justiça, por tuas chagas fomos curados. Ó Jesus, em cujos ombros foram abertas feridas por causa do peso da cruz, feridas causadas pelo madeiro e pelos nossos pecados, se a cruz pesar, seja nosso cirineu. Se a cruz pesar e eu cair, ajude-me a levantar. Que a tua cruz seja a minha salvação. Ó Santa Cruz bendita, onde a humanidade foi redimida e o Filho do Homem teve suas mãos transpassadas, seu peito aberto, de onde jorrou água e sangue. Ó Santa Cruz, instrumento de morte e de castigo, mas que pelo sangue redentor tornou-se sinal de nossa salvação. Jesus, na tua cruz eu coloco a minha cruz. Qual é a tua cruz? Eu coloquei três intenções lá. Está lá na cruz de Jesus, junto com as flores. Uma é a terra prometida, e você sabe, me ajude a rezar para que comecemos as obras. E duas intenções particulares. Quais são as suas? Na tua cruz eu coloco a minha cruz. Salve, ó cruz, doce esperança, concede aos réus remissão, dai-nos o fruto da graça que floresceu na paixão. Jesus, dai-nos a graça de viver os frutos da tua redenção. O Senhor esteja convosco, Ele está no meio de nós. Abençoai, Senhor, a água, a roupa dos enfermos, os remédios. Hoje, os diabéticos que possam ter regularizado este problema, esta doença, que os remédios surtam efeito. Cicatrize, Senhor, as feridas. Restitua a visão por intercessão de Santa Luzia. Volte à circulação. Abençoai, Senhor, e santificai. Pai, Filho e Espírito Santo. Amém. E agora, quem não fez, faça a quaresma de São Miguel pelos filhos e netos. Eu me despeço com o templo vivo. Evangelizar é preciso. O meu...

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2: 11 horas e 1 minuto.
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6: Bom dia, vamos a mais um momento dos pedidos de orações. Pedindo oração para Márcia Desanoski, que ontem estava de aniversário, que Deus sempre abençoe e proteja, a pedido dos sobrinhos Ana Paula, Pietro, Heitor e Wagner. Oração para os meus pais Ivanir e Roneval, que Deus abençoe suas vidas e dê saúde, a pedido de seus filhos Ian e Juan. Oração para os aniversariantes deste mês, a sobrinha Simone, que hoje está fazendo aniversário, para o esposo Ricardo, a comadre Eliane, Eliane Isabel, as amigas Giovana, Fabiana, que farão aniversário, para que Nossa Senhora derrame chuvas de bênçãos, que continuem sendo essas pessoas alegres, amigas e com saúde, a pedido de Neuza. Oração para os aniversariantes deste mês, para a prima Simone, para o pai Ricardo, a tia Eliane, Isabel, amigas Giovana, Fabiana, para o primo João Pedro e Mateus. Que Nossa Senhora derrame chuvas de bênçãos, que continuem sendo essas pessoas alegres, a pedido de Gleisiana. Oração pedindo uma boa recuperação para a amiga Terezinha, que Jesus das Santas Chagas abençoe e proteja. Esse é o pedido da família Chuvisky. Agradecendo a Jesus das Santas Chagas por Kevin da Costa, que ele se acalme, a pedido das tias Terezinha, Silva Dranca e também Ana Silva. Orações para todos da família, também pelas almas de Altevir Miguel e a alma da mãe Otília, pedindo um bom lugar e o descanso eterno, a pedido de Elizabeth. Oração para minha filha Terezinha Romanovic, pela passagem do seu aniversário. Que Nossa Senhora abençoe ela e também para a mãe Olga Talax, a pedido de Inês Romanovic. Orações pela alma de José Porfírio de Lima, Sebastião de Lima, João Porfírio de Lima, também Terezinha de Lima, Armindo Porfírio de Lima, a pedido de Neuci. Pedindo a Jesus da Santa Chagas cura e libertação da bebida alcoólica do filho, que se afaste das más companhias e volte para a igreja. Jesus, na sua cruz eu coloco a minha cruz, a pedido da mãe. Orações hoje especialmente para agradecer a Deus e a Nossa Senhora pela cura da pequena Helena. Que Deus e Nossa Senhora continue abençoando ela com saúde, a pedido da amiga da família. Orações pela saúde do sobrinho, que Jesus das Santas Chagas restaure a saúde dele, a pedido de Terezinha Pajeski. Orações pela saúde de Leandro Augusto da Costa, que está na UTI do Hospital do Rocio em Campo Largo. Que Jesus das Santas Chagas ajude os médicos na cura dele. Orações pelo Leandro e pelo Kevin, a pedido de Isabel. Agora são 11:06 e este foi mais um momento dos pedidos de orações.
1: É hora de amar, Nayara Azevedo!
7: Boa noite, Padre Reginaldo Manzoni.

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10: 11 horas e 13 minutos.
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0: 11:18.
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5: Onze horas e 22 minutos.

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0: Lenin.
1: Marília Tavares e Luísa Martins.
2: Luísa Martins e Marília Tavares.

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0: 11:48.
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0: Meio-dia.
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1: Olá, excelente quarta, 9 de setembro. Vamos à segunda edição de hoje. A temperatura neste momento, 21 graus. Pois é, gente, temperatura neste momento, de acordo com o CIMEPAR, em 21 graus. Não deve passar disso hoje. Temos previsão de chuva ao longo de todo o dia e à noite, tá? São pancadas de chuva. Para amanhã, quinta-feira, tem um grande acumulado de 58 milímetros. Na sexta-feira, mais 33. No sábado e no domingo, podemos ter também pancadas de chuva. Amanhã, mínima de 16, a máxima não passa dos 19. Jomar Valença, boa tarde.
2: Alô, alô, boa tarde, Thaís Vieira e toda a equipe que faz o Talento Notícias, segunda edição. Hoje é quarta-feira, 9 de setembro. Criada em 2022 pelo IDR Paraná, a Rota das Lavandas reúne propriedades rurais que apostam no cultivo da flor, aliado ao turismo. Segundo o Instituto, cerca de 256 mil visitantes já passaram pelos empreendimentos, gerando 13 milhões de reais em renda bruta nos três primeiros anos do projeto. Hoje, a rota está presente em diferentes regiões do estado, com outros produtores aguardando para integrar o circuito. Além dos campos de lavanda, os locais oferecem experiências como visitas guiadas, cafés rurais, trilhas, hospedagem e produtos feitos com a planta. Entre os municípios com lavandários estão Araucária, Carambeí, Guarapuava, Londrina, Palmeira, Toledo e Umuarama. E atenção, ciclone extratropical em formação no sul do país deve provocar nova mudança no tempo no Paraná, com aumento da instabilidade, chuva e queda nas temperaturas. O sistema mantém o estado sob atenção para mudanças rápidas nas condições do tempo. As temperaturas ficam mais baixas, principalmente na metade sul do Paraná e na região metropolitana de Curitiba. A tendência é de alternância entre chuva, nebulosidade e frio nos próximos dias. O novo ciclone em formação muda o tempo novamente a partir de sexta-feira, 11 de setembro. Com tempo instável em Curitiba e temperatura máxima prevista para a tarde de hoje de 22 graus, Jomar Valença com as informações da rede AERP. A todos, uma ótima quarta-feira e até amanhã.
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3: Bom dia, Thaís. Bom dia, amigos da Rádio Talento. Então, hoje vou falar sobre o ProGo. O ProGo é um produto novo, né, para essa área do emagrecimento, da saciedade. Ele é, são peptídeos extraídos da proteína do salmão, né? Então, um produto natural aí, né, que não vai trazer transtornos aí na vida da pessoa. Já digo assim, mexer com a pressão, acelerar o coração, tirar sono, né, que nem alguns medicamentos às vezes acabam fazendo. Então ele não tem esse tipo de problema, né? Então pode ser usado por pessoas que às vezes já tem alguma doença pré-instalada, né, que nem um diabetes, uma pressão alta, alguma coisa assim. E ele, a principal função dele é saciedade, né, trazer saciedade, porque parte do princípio que a pessoa comendo menos tende a emagrecer. Né, muito do que se dá da obesidade é pelo exagero, né? A pessoa começa a comer bem mais do que devia, e daí aquela gordura, o corpo vai estocando em algum lugar, né? E vai a pessoa engordando, e à medida que vai engordando, daí vai ficando diabética, vai aumentando a pressão, vai ficando com ácido úrico alto, né? Vai tendo dificuldade de dormir bem, porque começa a dar apneia do sono, né? Então são vários problemas, dores articulares, porque também a obesidade é uma situação inflamatória no corpo da pessoa, né? Ela vai se inflamando, né, pela obesidade. Então, várias situações, né? Gordura no fígado. Então, várias situações vão acontecendo no corpo daquela pessoa que não é nada favorável em questão de saúde. Ela vai se complicando. E dependendo da genética dela, das tendências dela, certas doenças vão aparecendo ou vão piorando. Então, o ProGo é uma opção para gerar saciedade. Ele age semelhante às canetas emagrecedoras, então também é uma alternativa, às vezes, para quem não quer usar um produto desses, né, que está na moda, né, da injetável, né, porque o ProGo tem a opção dele em sachê, né, saborizado, que daí a pessoa, né, mistura na água e toma, ou em cápsula também, só que em cápsula, pela dose dele, que é normalmente 1,5 grama, que são 1.500 miligramas, dá em torno. Ou em cápsula também, só que em cápsula, pela dose dele, que é normalmente 1,5 grama.

0: pessoas que às vezes já estão usando a caneta e querem fazer o desmame, né? Porque assim, uma das questões que acontece quando a pessoa faz a retirada dessas canetas emagrecedoras é o aumento da fome, e aí volta a engordar. Então, para as pessoas que não querem passar por esse tipo de situação, colocar o Progo como uma opção no desmame, ele vai favorecer para que essa fome não apareça, né? Então, é uma situação mais controlada que a pessoa pode ter. E também a outra opção do Progo para quem já está usando as canetas emagrecedoras é para quem não, né, chegou ali numa dose e está começando a sentir fome, tá, o famoso efeito platô. Ou seja, o que é o efeito platô? Quando chega numa dose, aquela dose já não está mais trazendo aquele efeito, né, que tinha antes. Então, para a pessoa não precisar aumentar a dose, né, da caneta emagrecedora, daí tem-se a opção de conjugar com o Progô, né, no tratamento, e daí com isso vai trazer mais saciedade para a pessoa, e a pessoa não vai precisar aumentar a dose, né, da caneta que ela já está usando. Então, assim, é um produto seguro, é um produto efetivo, né? Tem estudos mostrando e tal. A gente já tem pessoas que já estão tomando sentiram, né? Notam a saciedade, a diferença, né? Nessa área da vontade de comer mais. Porque aí que tá o problema, né, Thaís? É o a mais.
1: Sim.
0: Não é o não comer. É. Comer todo mundo precisa, é necessário, né? E tal. É o a mais, é o exagero que acaba trazendo daí, né, todos os problemas que eu relatei. Então, aí essa questão da saciedade, como o Progô também age no GLP-1, age em GLP-2, age em GIP, né, que são aí ações, né, que existem no nosso organismo e trazem saciedade, né, uma redução daí do esvaziamento gástrico. Com isso você manda uma mensagem pro cérebro que já está satisfeito, né? Então, Progô daí é para tomar também aí uma meia hora, uma hora antes da refeição, né, para já preparar o corpo, mandando essa mensagem, né, que não precisa comer tanto. Então, o Progô também, dependendo dos casos, pode ser associado com outros produtos, né? Assim, para essa área, às vezes, a pessoa é mais ansiosa, pode ser associado com outro produto na mesma cápsula, né? Então, dependendo aí da pessoa, também pode conjugar o Progô com outros produtos para melhorar a ação ou para ajudar a equilibrar essa pessoa, né? Porque normalmente tem muitas pessoas que são obesas por ansiedade, e ela desconta essa ansiedade na comida, né? E daí ela não consegue controlar, porque vai criando um vício também, né? A comida também é um vício. Então, acaba criando aquela efeito recompensa, né? Tipo, que a pessoa se sente bem se ela estiver comendo alguma coisa, ou se ela comer alguma coisa. Ela às vezes acabou de almoçar e já está querendo comer alguma coisa. Então, mas é por uma situação, lógico, envolvendo ansiedade, envolvendo recompensa, envolvendo bem-estar. Às vezes está com um problema lá, não consegue resolver, daí desconta na comida, né? Ou seja, são vários gatilhos, né? Várias situações aí que, dependendo da parte emocional da pessoa, acaba levando, né, a comida como uma fuga, né? Como algo assim que daí traz, digamos assim, um contentamento para aquela pessoa, traz um refúgio, traz, né, uma situação de bem-estar. E só que o problema é a consequência, né? Que daí a pessoa vai, né, ficando obesa, e todas as doenças e problemas vão complicando e vão aumentando. É, falando nisso, o Progô daí auxilia, né, no controle do diabetes, porque controla a insulina, auxilia no controle e redução do triglicerídeo, do colesterol alto, do ácido úrico alto, ou seja, de todos esses níveis que ficam aumentados, né, quando a pessoa está obesa, está acima do peso. Porque à medida que a pessoa vai perdendo peso, né, vai diminuindo a gordura no fígado, vai diminuindo, né, vai controlando melhor o diabetes, os níveis aí de gordura no sangue também.

0: vão caindo, ou seja, a pessoa vai ficando mais disposta, dorme melhor, tem mais disposição, tem melhor, mais vontade, né, de fazer as coisas. Às vezes, até tem um amigo meu lá que foi emagrecendo, ele falou, nossa, agora até pra amarrar o cordão do sapato já consigo fazer, né, que antes não conseguia. Então, situações assim, às vezes até bobas, né, aí do dia a dia, mas que faz diferença.
1: Com certeza.
0: Né, então, e a questão do emagrecimento, lógico, sem ser num exagero, né, tudo dentro de um equilíbrio, mas é necessário para que o corpo, né, viva melhor. E outra questão, estrutura, né? O corpo daquela pessoa às vezes foi projetado que nem uma casa para aguentar tanto de peso. Às vezes a pessoa bem tá com peso, sei lá, bem maior do que foi projetado. A parte de articulações, né, principalmente o joelho, coluna, tornozelo, né, estão junção ali do fêmur com a bacia, né, aquele osso que fica ali, sofre uma pressão extrema e a pessoa, dependendo, não vai indo, não consegue nem caminhar mais, né, porque vai tendo muita dor nesses locais aí, né, e acaba trazendo aí um transtorno bastante expressivo na vida da pessoa devido ao sobrepeso, né? Então, às vezes, ela vai, lógico, aumentando ali um processo de uma artrite ou de um desgaste, né, nessa área de articular, mas devido ao peso, né? Não é uma situação tão assim de uma outra doença, mas é o peso que tá fazendo com que aquilo aconteça. Então, à medida que ela perde, né, o peso, aquele peso a mais, a dor vai sumir, né, a dor, aquela pressão não vai mais existir, ela vai conseguir se sentir melhor, né, e caminhar melhor e fazer as atividades físicas que tenha que fazer. 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
1: Excelente, muito bem colocado para você, Luiz, porque quando a gente fala de peso, né, a gente acaba primeiro pensando na estética, na parte estética.
0: Entra, né?
1: Mas a gente esquece do principal, que é a saúde, o nosso bem-estar, né?
0: E até o sono, né, Thaís?
1: O sono, tudo.
0: Tem pessoas,
1: né,
0: que não dormem bem, que tem, assim, acordam cansadas. Por mais que, assim, eu dormi a noite toda, mas teve, roncou muito, teve apneia, né? E daí no outro dia fica cansado.
1: Sim. 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
1: Com certeza, Luiz, te aguardo na próxima quarta.
0: Então, tá feito o convite, e estarei aqui na próxima quarta com mais um assunto, caso o pessoal aí, os ouvintes queiram dar uma sugestão, né, também de assunto que queiram escutar na próxima quarta, é só mandar aqui pra rádio.
1: Com certeza.
0: Um abraço e até a próxima quarta.
1: Até, Luiz. A segunda edição do Talento Notícias de hoje fica por aqui. Eu agradeço a sua companhia. Até mais.
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4: 13 horas.
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1: 13 horas e 3 minutos.
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7: 13:06.
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18: A hora certa, 1:10, 1:10. Uma boa tarde pra você. Estamos chegando hoje, quarta-feira, 9/9/2026. Uma boa tarde pra você. Temperatura nesse momento 21 graus. Estamos chegando sempre com a melhor programação, todo dia de segunda a sexta. Após a edição do Talento Notícias com a Thaís, o Adilson chega por aqui para levar uma programação especial e você ficar comigo até às 17. Tá chegando por aqui o Panda, João Neto e Frederico, R$ 200. Boa tarde.
19: Ô Panda!

0: A hora certa, 1:21, 1:21, uma boa tarde pra você. É o som do Titãs, Cegos do Castelo. Passou por aqui, Roupa Nova, A Viagem, também o Panda, R$200. 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Mandando mensagem que, ó, Adilson, é verdade que você vem morar em Rio Azul? Pessoal, tô querendo, mas por enquanto não deu certo ainda. Vamos ver quando vai dar certo, hein? Vamos ver. A hora que der certo, a gente muda. A hora que eu achar um puxadinho aí, piazada. 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Pessoal, eu tenho aqui 3 brindes do posto de combustível Miesva. Se você quer concorrer aos brindes aí, manda mensagem com seu nome, onde você mora, ou manda o áudio. Daqui a pouquinho vou fazer o sorteio, tá bom? Eu tenho 3 brindes aqui do posto de combustível Miesva em Irati, na Vila São João.
1: 13:28.
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3: 1:30, 1:30. 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

0: Ai, ai, essa semana que não passa, né? 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Tem áudio, o povo tá ligado na Talento.
1: Boa tarde, DJ. Gostaria de participar do sorteio de hoje, os três sorteios de hoje, e pedir para mim escutar a música Lobisomem do Arvoredo.
0: Beleza.
1: Só para ouvir mesmo. É a Rosemary aqui do interior da Beira Linha.
0: Valeu, Rosemary. Ô, Rosemary, como é que é o nome da tua família? Manda o nome deles para mim aí. Como é que é o nome aí do maridão? Não sei se você tem filhos. Como é que é o nome da família aí, Rosemary? Você é uma ouvinte fiel, né? Sempre tá escutando o DJ. Beira Linha ouve a Talento. Obrigado, Rosemary! Que Deus abençoe grandemente você, querida! Ô, DJ, toca aquela música Melô do Gago, DJ. A Elizabeth. Beleza, beleza, Elizabeth. Senta o volume aí, aumenta o volume, senta o dedo e bora! Aumenta o som, boa tarde! Tô sentindo um cheirinho de Pix.

Se alguém vê o Fabiano aí da Solar Agrícola e o anãozinho do agro, diga que eu tô esperando eles aí, pesada. Ô Batatinha, você tá aí, garotinho? Ô Batatinha, eu quando era criança, 1970, ela vai paulada? A minha professora na escola cantava tua música, Batatinha. É, como é que era aquela música? Batatinha, quando nasce, coloca a mão no coração e o resto eu não sei. Um abraço aí para o Batatinha do Móveis Andrei. Ele quer pedir a música Perol, hein? Do Bison e Comaceto. Essa dupla que eu sou fã. O meu compadre também, o Rodrigo do Rancho Boiadeiro, também gosta do Bison e Comaceto. Ele tava em final de semana, onde? No rodeio? Fernandes Pinheiro? O quê? Você fez 3 armadas lá? Ganhou uns pila, então? Valeu, garoto! Ele pediu aí o Aperol, é isso, garotito? Ó, o nosso telefone liberado, pessoal, não paga nada, o Zap da Talento, hein? Manda o teu áudio aí, ô abençoado, tenho 3 brindes pra vocês aí da Solar Agrícola. Manda aí, ó. Eu não vou levar os brindes pra casa, eu vou sortear 3 pessoas que ouvem a Talento. Manda aí. 99199752, manda mensagem, manda áudio dizendo que você quer ganhar o brinde da Solar Agrícola de Malé. Bora, bora, Bill!

A hora certa, 1h48. Tá na hora de tomar um café com biscoito. Mandar um abraço para todos os meus. Oito! Tá na hora de tomar um café com biscoito.

tinha um outro rapaz lá que mandava áudio pra mim, ó. Será que tá... Onde é que foi parar aquele rapaz lá, o João? O João do Porto Soares, cadê você, guri? O que aconteceu, João? Estragou o celular aí, João? Não manda mais áudio, ó. Um abraço também aí para minha irmã Julinha, o Simão, o Clemente, o corintiano do loteamento, dona Júlia. A sua esposa ali, a Madalena. Alô, Clemente, é corintiano ainda ou não? Ou quem sabe você muda pro meu time, pro São Paulo? Tá louco, meu time só fica levando burroada. Que jeito que eu vou falar pro meu piazinho torcer pro São Paulo? É só burroada. Tem que ajeitar esse negócio aí. Tem que ajeitar. Falando em ajeitar, tem um rapaz lá de Malé lá que tá querendo arrumar uma esposa, isso? O que é que você mandou aí, guri? DJ, quero arrumar uma esposa, DJ. Ah, tá. O que que ela tem que fazer? Ô, DJ, ela tem que saber plantar fumo, colocar minhoca no anzol, lidar com motosserra. Ah, você quer uma funcionária, então? Então você não quer uma esposa, você quer uma funcionária, ô Juri, ó. Que tipo, a mulher tem que ficar na cozinha ajudando a casa, não? Não, você quer uma funcionária, então, ô vivente? Já viu? Tem que lidar com motosserra e saber picar lenha, plantar fumo e colocar a isca no anzol? Mas que barbaridade, guri! Daqui a pouco esse programa aqui vai virar o Namoro no Rádio, ó. Se alguma senhora aí tiver disponível aí pra, com as condições que o homem mandou aí, vocês, manda um zap aí. Mandar um abraço para minha irmã Giza, o Edson, os professores de dança, que ontem a Giza tava de aniversário, né, Giza? Deus abençoe você aí, minha irmã. Deus abençoe a Giza aí do dançando.edson.giza. Bastante sucesso, bastante vida, saúde e paz pra vocês. Mandar um abraço lá para o pessoal que tá sempre ligado na Talento também. Deixa eu ver quem que tá comigo sempre lá. Mandar um abraço aí para o meu amigo Gregório, o Vando, a Cida, a Josiane. O Vando, piazada. A Elisa, o radinho tá fazendo eco lá. Ô DJ, você decorou o nome do povo, DJ? Aonde eu marquei lá pra não esquecer? Eu marquei o nome, senão eu ia esquecer, guri. Vamos ver se tem alguém escutando essa rádio. Deixa eu ver se tem alguma mensagem aqui. Chegou o áudio aqui, deixa eu ver quem que tá aqui. Deixa eu ver. O quê? Manda de novo, eu não consegui entender. Manda de novo aí, tá bom, querida? Adilson, toque destino ingrato, Adilson. E a Lídia Rosário tá na escuta. O teu programa é nota mil, DJ. Obrigado, Lídia Santos. Abraço aí para o povo da Palmeirinha, então, hein? Estivemos lá na confraternização do povo que trabalhou na festa. Tava bonito demais. 1:53, vem pra cá os baileiros, abre a gaita, gaita.

0: 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Fechamos 2 casamentos aí, ó, dezembro e agora em outubro. 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Se é Dala, carimba, carimba que é top. Boa tarde.
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2: 14:07.
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4: Olha a hora, 2:08. Boa tarde.

0: amigo DJ, boa tarde, como é que vai, os senhores? Boa tarde para todos os ouvintes, aqui eu ando, Anderson Cordeiro, quero pedir uma baita música aí de um amigo meu que vai ser lançada nas plataformas daqui uma semana, do meu amigo Carlinhos Passarella, o nome da música é Minha Menina, baita modão, hein? Roda para nós fazendo um favor, tudo de bom aí, boa semana a todos.
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0: 14h22.
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11: A hora certa, 2:25, tá chovendo de mensagem aqui. Bastante mensagem chegou, fica por aí que eu vou atender a tua, hein? 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Foi encontrado aqui duas chaves perto do pocinho da Cristo Rei. É uma chave daquelas antigas, né? E uma da marca Stan. Desse chaveiro mais novo, né? Aquelas portas que tem ali a entrada com a chave mais nova. Então foi achado duas chaves. Você que perdeu duas chaves aí, ó. Uma chave antiga e uma chave mais moderna, deixaram aqui na rádio. Se você sabe de alguém, algum parente aí que perdeu a chave lá perto do postinho da Vila Cristo Rei, pode passar aqui na rádio Talento pegar, que o pessoal deixou a chave aqui, tá bom? 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Caiu umas 50 mensagens aqui, vamos tentar atender o máximo aí, pessoal. Adilson Toque é extinto animal, é o meu amigo Toninho de Malé, também tem um áudio aqui, fala minha irmã.
12: Boa tarde, aqui é a Isa do Engajado dos Melos. Peço a música com Bruno Marrone, será. Ofereço para minha sobrinha de Curitiba, Esther Vitória, que esteve de aniversário domingo. E para minha neta, Alana Gabriele, que esteve de aniversário ontem. Ela que reside na Colônia 4. E também ofereço para meu esposo, Irineu Bajeves, que dia 14 de setembro estaremos completando 35 anos de casado. Quem pede é seu ouvinte de todos os dias.

0: 2:34, Bruno com o Marrone. O que será? 97.9, pediu, tocou com Adilson Rodrigues. As melhores músicas de segunda a sexta, aqui na Talento.
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0: César Menotti e Fabiano, a carta, indicação da Janete Popovis, 2:42, eu volto já.
1: 14:42.
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1: 14:45.
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9: 12 horas e 48 minutos.

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A hora certa, 2:52. Uma boa tarde pra você que tá ligado no talento na cidade, no interior, em qualquer lugar, em todo lugar. Bora que bora, por aqui o seu amigo Adilson Rodrigues, o pai do Anthony. Vamos juntos até às 17. 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Tá chegando aqui o André Falcone, sem sucesso. Boa tarde.

0: Boa tarde, tudo bem? Quero participar do sorteio dos brindes. Joana Valesco, Vila Miroto.
1: Oi, boa tarde. Quero concorrer aos prêmios de hoje, Rosana de Rio Azul.
2: Estou na escuta e quero participar do sorteio, Elizabeth do Nascimento.

0: A indicação da Joana da Silva, Bruno com o Marrone. Coração de pedra, boa tarde.
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0: Uma ótima tarde pra você que tá ligado na Talento. Hoje é dia 9, hein? 9/9/2026, 9 de setembro, temperatura 20 graus. Passou por aqui o André Falcone, Sem Sucesso, Hungria, Amor e Fé. Bruno com o Marrone, Coração de Pedra, tem áudio. Fala, querida.
3: Boa tarde, disso, toque a música Retrovisor, só que Emily da Barra do Rio Azul.
0: Valeu, Kemily, da Barra do Rio Azul, ouvindo a Talento. Também o pessoal lá dos Campos Gerais, né? O pessoal aí do Norte, pessoal de Jaguariaíba, ouvindo a Talento. Tá lá o meu sobrinho David, sintonizado na 97.9, o pai do João Pedro. É, um abraço, David, tudo de bom. 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Bora! 3 e 3.

da Rádio Talento, aqui é a Norma Matias, do Faxinal de São Pedro. Quero concorrer aos prêmios aí da Solar. Abraço! Manda uma benchonada pra nós aqui, pro meu pai Francisco Matias, que mora comigo. Tamo aqui curtindo o talento.

0: 11:10.
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0: A hora certa, 3:12, 3:12. Para você que tá ligado na Talento, na cidade, no interior, uma boa tarde para você. Sempre, sempre a melhor programação ao vivo, todo dia, hein? 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Agora há pouco passou por aqui o David Bowie com o Heroes, a indicação da Dani. Adilson, quero participar do sorteio, é a Paula Stodoni Bucco. Valeu, Paula! Adilson, tô na escuta do programa aqui em Rebouças, a Érica, o João Luiz e o Jorge. Um abraço para a dona Odete também. Adilson, toque a música Lembranças do Nosso Amor, Adilson, é o Walter do Porto Soares. Ô DJ, tô na escuta aqui, é o Roneval de Carvalho. Adilson, toque peão de vitrine com Jean Giovanni, é o André Djurkowski, loteamento Terra Nova em Malé. Adilson, toque Lasgow, Surrender. Estamos ligados na Talento, Rosângela, Edmar, Cleomar e a Mariciana. O povo tá ligado na 97.9. 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Chama que dá negócio, bora que bora!
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0: Tudo bem? Gostaria de participar do sorteio da Solar Agrícola. Rosane Fagundes dos Santos, Cachorro dos Paulistas. E toca a música com o Gustavo Lima, Homem de Família.
1: DJ, põe o nome. Meu nome para concorrer ao sorteio dos brindes. Sandra França, Cachorro dos Paulistas. E o nome do meu esposo Maria também, para concorrer ao sorteio.
2: Quero participar do sorteio da
3: ONU 23 Estadiato. Boa tarde, tô ouvindo o teu programa. Coloque meu nome no sorteio. É a Maria Freitas Guadio.
4: Boa tarde, quero participar do sorteio dos brindes. Érica da Cruz, da Cachoeira dos Paulistas.
5: Boa tarde, Edilson. Tudo bom? Tudo tranquilo? Fale uma música do Zezé de Camargo Luciano, pode ser qualquer uma. Se quer agradecer pra minha esposa Eliane, que toma escuta do teu programa. Estamos lidando com umas pinturas na casa, beleza? Braço do Antônio Jorge, minha esposa, Eliane Pastuque de Malé.

0: Boa tarde, DJ. Gostaria de participar do sorteio Zenitores de Faxinado São Pedro.
1: Oi, DJ, tudo bem? Eu sou fã do teu programa. Peço a música Burro do Mato. E Dinir Martins, só pra nós

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1: 3:30, uma boa tarde pra você que se liga e fica ligado na Talento. 97.9, hoje é 9 de setembro de 2026, temperatura 20 graus. 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
1: 97,9 Rádio Talento FM. 15 horas e 38 minutos. 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
13: 15:42.
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20: Boa tarde, DJ. Manda aí Chuva de Lágrimas com Leandro e Leonardo. Manda aí pra mim de Rio Azul dos Soares. Manda lá pro Wilson, dos Santos, Cristiane, Vaninho e Panaia. Tony Correia tá bem louco na escuta. Abraço, tudo de bom.
0: Valeu, garoto! Valeu, Tonico Schneider. 3:45, pediu, tocou, vai até às 5. Boa tarde.

cidade, Edilson, tudo bom, tudo tranquilo? Roda uma música do Zezé de Camargo Luciano, pode ser qualquer uma. Se quer oferecer pra minha esposa Helena, que toma escuta do teu programa. E tamo lidando com umas pinturas na casa, beleza? Braço do Antônio Jorge, minha esposa Helena Pastor.

0: Muito bem, 4:01. Grupo Cordiona, São Francisco em cima da serra. Passou por aqui Fátima Leão, Pecado de Amor, Zezé de Camargo e Luciano, Irmão da Lua, Amigo das Estrelas. O Santo Fole, Verônica, Leandro e Leonardo, Chuva de Lágrima. Uma pancada de música.
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0: Bora, bora!
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0: 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Maravilha, meu amigo, na sexta-feira te espero de volta, beleza?
2: Beleza.
0: Já estamos quase a metade do mês, né?
2: Já metade do mês,
0: né?
2: Do mês e já tá.
0: Bater as metas de novo.
2: Então,
0: é uma meta em cima da outra.
2: Da outra, aham. Uhum. Passa mês, volta mês e tem as metas aí.
0: Você vê que agosto passou rápido, né?
2: Voando.
0: Senhor, rapaz, e olha setembro, já, amanhã já é dia 10.
2: Tá voando também.
0: Já tô sentindo um cheirinho de Pix já.
2: Já.
0: Beleza, meu amigo?
2: Valeu
0: então, tchau.
2: Eita, tchau.
0: 4:07, segura aí que eu volto já.
3: 16:07. 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
7: Hora certa, 4:11. 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Adilson, toque a música Remexendo o Passado, DJ. Valeu! Quem que tá comigo aqui é o Hélio Dobezinski. Um abraço aí para o Hélio, também a Marlene. Bora que bora! 97,9. Já já o sorteio dos prêmios da Solar Agrícola.
0: Oi, DJ. Coloca o nome do João Miguel da Silva no sorteio dos prêmios.
8: Boa tarde, bom. Tô com a música do turma do Teixeirinha. Tá bom? Tamo na escuta aí, colinha do Miguel Cordeiro. Obrigado. Tchau.

Party Juice Booth. Tamo aí na escuta, hein? E quero concorrer os brindes aí no sorteio de hoje, hein? O Ismael Kowalski, do Mano Business. Tava aí na roça, agora choveu e desci embora. E tamo na escuta, beleza?

0: 16h22.
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7: Muito bem, a hora certa, 4:25. Tem áudio, tem áudio. O povo tá ligado na Talento. Fala, Lídia.
8: Boa tarde, DJ. Tudo bem com você? Se for possível, toque a música O Melô da Chifrudo. Pra todos que te ouvem. Do programa Nota Mil. Assina Lídia Santos, Rio Azul. Valeu.
9: Quero participar do sorteio. Luana Patic.
10: Boa tarde, Adilson. Quero participar do sorteio. Jaciel Cures, do Rio Azul de Sempre.
11: Boa tarde, Adilson. Que é a Lúcia Bubinhac, do Rio Azul de Sempre. Quero participar do sorteio, beleza?

0: participar do sorteio é no Eli de Rio Azul de Cima, beleza?
1: Padre, quero participar dos prêmios, Madrinha Pati, do Pinhãozinho.
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3: Boa tarde, DJ Edilson, coloque meu nome, participar do sorteio, Isabel Bumicovol, se ele

0: anda a pé.
1: Dezesseis horas e 36 minutos.
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2: 16:39.
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0: 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O pessoal que mandou mensagem, o pessoal que mandou áudio, vou sortear aqui os brindes da Solar Agrícola. Vocês podem passar amanhã, após o almoço, retirar na rádio os ganhadores, tá bom? O primeiro brinde aqui para a Jacielma Dejane Clemba Santiago. Pode passar na rádio amanhã, após o almoço, tá bom, Jacielma? O segundo também que mandou mensagem aqui, Sônia Gauron. Sônia Gauron pode passar na rádio também, a partir de amanhã, após o almoço. E o Matheus Koshimansky. Matheus Koshimansky também faturou um brinde da Solar Agrícola. Amanhã, após o almoço, pode passar aqui na Rádio Talento, beleza? Mandar um abraço lá para o Baby, lá de Santa Catarina, Blumenau. Tá chegando para ele aqui o Paulinho Musselin. 4h43. Boa tarde.

Oi, boa tarde, DJ, tudo bem? Chuva no Malé. Manda uma música bem bonita pra nós ali da Vila Maria. Pra mim, pra minhas amigas Rô, Filó. Estamos escutando a Palenta e tomando mate, aproveitando a chuvinha. É a Tere da Vila Maria. Obrigada, DJ.

Ô DJ, boa tarde. Cheguemos agora da City. E chuva e tudo tem direito. Agora já tá no fim, não adianta pedir muito. Mas tudo é bom pra você. Manda o resto, por exemplo, pro Dari aí, pra Aires também. Tudo de bom. A música tocar, nós estamos recebendo de coração.

Eita, esse vovô, hein? Quero mandar um abraço lá para a Ivone, lá do Procopiac, e ela pediu o dia de chuva lá pro Fabiano, que tá curtindo o programa. Valeu, Ivone! Tô ficando por aqui, volto amanhã a partir da 1 da tarde. Quero que vocês fiquem com Deus, tô indo com ele. Deus é bom o tempo todo Deus é bom. Quero que Deus prospere na vida de vocês. Eu sou Adilson Rodrigues, o pai do Anthony. Na sequência vem Adenilson Passos, marcando o seu talento com muita moda boa nesse fim de tarde. Fiquem com Deus e até o futuro. Tchau, tchau!

0: 17:03.
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bem, já são aí 17:24, já são 5:24. Não liga não, teu relógio não tá errado, não. São 5:24 mesmo, viu? É a correria do dia a dia, rapaz do céu. Essas eleições estão acabando comigo, ó. 17:24. Pra você que olha aí, de repente, escuta só o rádio e pensa, nossa, mas o Denilson, ó. Denilson só faz o programa das 17 às 19? Não, gente, não. Tem muita coisa que a gente faz aqui, não. Toda a parte comercial, programação musical. Agora, essas campanhas eleitorais tiram o sono da gente, ó. Olha, são mais de 140 sessões por dia pra programar aí, ó. Sem contar o horário em rede que são feitos aí das 7 às 7h25 da manhã e também das 12 às 12h25. Então é muito trabalho que a gente faz aqui na programação pra poder levar uma sonorização perfeita para você que tá na sua casa, tá? 999199752 para você mandar sua mensagem, mandar lá sua participação para mim aqui, ó. Vamos daquele jeitinho, né? Hoje é quarta-feira, 9 de setembro já de 2026. É que tá aí tudo bem, certinho? Tava aí com a Dilson Rodrigues? Agora, seu amigo Denilson Passos, pra até às 19, com o melhor da moda sertaneja, da moda gauchesca. Onde quer que você esteja, esteja em casa, esteja no seu trabalho. Aí tá gostoso, né? Tá uma chuvinha levezinha, bem fraquinha. Mas as previsões dão conta que devemos ter muita chuva aí nos próximos dias. Tomara que venha tranquila, né? Que venha uma chuva bem tranquila, para que não tenhamos nenhum transtorno. Vamos de música? Já falei bastante também, né? Guilherme Santiago. Jorge Matheus, sabe aquele pijama? Aquele pijama amarelo? É esse mesmo aqui, ó.

essa foi pra matar a saudade, né? Giois Giovanni, nem dormindo consigo te esquecer. Olha, 17:40, rolou Tony Thiago também, não tem jeito, não? Manda ela tua mensagem pra mim. 999-199752, eu volto já.

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Segura. Segura essa danada. É o nome da música, fique, ó. Já são 17h48 por aqui, ó. Já mandou tua mensagem pra mim, não? Se você não mandou, então manda. 99919-9752, telefone pra você mandar sua participação. Até às 19h, estou por aqui. Fazendo sua companhia nessa tarde gostosa, né? Oh, tarde gostosa. É gostoso, né? É uma chuvinha leve. Um friozinho agradável, bom pra tomar aquele chimarrão especial de primeira, bom pra tomar um cafezinho preto também, né? E por que não uma gelada? Tem muita gente tomando uma gelada também, né? Mas bebam com moderação, tá bom, gente? Olha, 17h48, hoje é quarta-feira. Quarta-feira no nosso calendário, portanto, 9 de setembro já de 2026, quando se passaram 252 dias. Olha, estamos na 37ª semana, onde hoje é a minguante. Dia do administrador. Um abraço a todos meus amigos administradores. Também é dia aqui do médico veterinário. Um abraço para você que é da veterinária. A todos os profissionais nessa área, né? Dia do cachorro quente. Se quer tomar, quer comer um cachorro quente? Hoje é um dia, né? Hoje é o dia que você pode dar desculpa que você quer comer aquele cachorro quente. É o pessoal que trabalha aí com um cachorro quente. Um abraço para esse pessoal querido, né? Meu amigo Sapézinho aí no centro da cidade. Ó, Sapé! Grande Sapézinho, com certeza, ó. Deve estar ouvindo a gente. E olha, você que quer comer um cachorro quente, você sabe. Hoje é uma data especial para você fazer isso. Por que, Denilson? Porque é um tiro cachorro quente. Um abraço, meu amigo Cassiano Roça, que tá ouvindo a gente, Cassiano, ó. Um abraço, meu irmãozinho, obrigado pelo carinho e pela audiência. Um abraço pra você, um abraço pro Anthony. Um abraço lá pra doutora Keila, a toda a sua família, esse povão querido, hein, ó. Vamos lá curtindo a programação com a gente. Ará! Aguarda uma quarta, rapaz. Já vou atender esse povo que aí tem bastante mensagem aqui, ó. 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Um abraço, meu amigo Irdo. 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Encostadinho do ladinho da Rádio Talento FM. Deixa eu falar pra você que tá precisando de trabalho. Madeireira Rio Claro, localizada aqui no município de Rio Azul. Ela informa que tem vagas para o cargo de auxiliar de produção. Período diurno e noturno, tá, gente? Seguro de vida, uniforme completo, convênio farmacêutico, odontológico, de gás, tem empréstimo consignado, tem o cartão presente de Natal, tem ajuda de custo de combustível também para colaboradores que moram em outras cidades. Valor do salário, R$ 2.123, mais o vale alimentação. Candidatos interessados podem levá-la na portaria da empresa, na rua Jacob Burco, número 2, ou também você pode mandar no e-mail, né? rh@mrclaro.com.br, notou? rh@mrclaro.com.br, ou também você pode mandar no e-mail, né? rh@mrclaro.com.br, notou?

Duas chaves, né? Pode ser, é visível que são duas chaves. Chaves de casa, tá, gente? Chave de residência. Então, se você de repente perdeu aí, né, duas chaves, vou falar até a marca da chave, que tem uma que é da Stan, a outra não tô conseguindo visualizar aqui a marca, mas enfim, né? São duas chaves que foram perdidas, as duas estão juntas numa argolinha aqui, né? E tá com a gente aqui na Rádio Talento. Perdeu a chave? Vem dar uma olhadinha e ver se na sua, tá bom? 17h52, manda um abração aqui pra Elizabeth, que tá ligada com a gente. Ela mandou boa tarde, Edenilson. Toque a música. Qual música, Elizabeth? Do outro lado da cidade, só pra curtir. Um abração pra você, Elizabeth. Pra esse povo querido, lajeado, né? Realmente do outro lado da cidade, né? No interior, lá ela mora. Tá lá ouvindo a gente. Tá chovendo aí também, ô Elizabeth? A chuva chegou por aí também? A Dirce Klein, que tá ligada com a gente, Dirce. Um abração pra você. Obrigado pela audiência. Meu amigo Tonico Schneider mandou aqui, olha. Ô, Tonico, chegou uma mensagem meia. Deixa eu ver que tá chegando, tá abrindo agora outra aqui, não? Boa tarde, Nilson, mande a música. A mais tocada da boiadeira. Ana Castela, ela, o que é? Que ela fala dos olhos castanhos. Não sei o nome da música, é o Tonico Schneider. Puxa vida, eu que sou da rádio ainda tô com dúvida que música é essa, não? Que ela fala dos olhos castanhos. Tá, é um enigma, daqui a pouquinho eu vou descobrir que música é essa. E agora nem a minha mente tá funcionando, não. Vou descobrir que música é essa, daqui a pouquinho toco, viu? Ô, Tonico, um abraço, meu amigo Tonico Schneider. Ligadaço, aliás, toda a família Schneider estão sempre ouvindo a gente, não? Boa tarde, Denilson, estamos escutando aqui em Rebouças a Érica, Ana Luísa e também o João Luiz e a Odete e o Jorge. Um abraço pra todos vocês aí, ó. Um abração lá pro Jorge, pra Odete, o João Luiz, pra Ana Luísa, pra Érica, esse povão maravilhoso que tá sempre dando aí o carinho da audiência pra gente. Boa noite, Denilson, tudo bom? Toque a música Lembrança do Porca Véia aí pra Rosana e Pietzuki da Vila Jembaroski e a Lídia dos Santos aqui de Rio Azul, né, Lídia? Um abração pra você, Lídia, obrigado pela sintonia também, também sempre confirmando a sua audiência, ó, sempre lá com o radinho ligado. Aliás, tem muita gente que tá com o rádio ligado aí, né? Que não manda uma mensagem aqui pra rádio. Eu sei, né, gente? Tudo faz parte da correria do dia a dia. Eu também, pra você ter uma ideia, se eu não trabalhasse na rádio, se ficasse na rádio, eu acho que eu não mandaria mensagem, né? Eu acho que eu só ia ficar escutando mesmo, né? Mas enfim, é bom demais, né? Rádio é gostoso quando dá tempo de você ligar, de você ouvir, de repente você pedir até uma música, não é? É bacana demais, não é? Mas pra você que liga o rádio todo dia, ouve eu aqui, ó, mas não manda mensagem, aquele abraço especial pra você também. Obrigado pela audiência, ó. Muita audiência realmente, né? Nesse finalzinho de tarde, todos os dias fazendo companhia pra vocês aqui. Vamos fazer o seguinte, vamos trazer mais música. Daqui a pouquinho eu vou trazer essas indicações. Tem que achar qual é a música da Ana Castela e que o Antônio pediu também. Tem indicação da Elizabeth, tem indicação aqui pra Dirce também. A Lídia, a Rosane, a Érica, todo esse povo aqui. Vamos de música. Zezé, canta pra gente, vai. Essa a gente quase não aguenta mais também, né?

0: 18:19.
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briga, nome feio, tapa e beliscão, né? Ai, ai, ai, que maravilha, né? Gente, ação aqui desta mulher. Deixa eu aceitar esse cabo aqui, agora deu certo, ó. Ai, meu Deus, ó. Olha, já são 18h41 aqui no meu relógio. Os bailes na serra são desse jeito, né? Ai, ai, ai. Deixa eu falar pra você o seguinte. Quero falar pra você que tá com o seu radinho ligado aqui, ó. Você não mandou tua mensagem ainda? Manda lá, 999-199752. Pode ser só você que não mandou mensagem ainda, não? Ah, quanto a mensagem, deixa eu falar pra você o seguinte. Você que ligou o seu radinho aí, ó. 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Um abraço, meu amigo Rogério. Como é que tá, bicho velho? Sempre ligado com a gente por lá, né? Já vou atender esse povão aqui, ó. 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Ai, que horas são aqui? 6h44. Conta a previsão para nós, Denilson. Olha, lá fora nesse momento nós temos bastante chuva, né? É, tá chovendo em toda a região aí praticamente já. Chuva, uma chuva tranquila, uma chuva esparsa. Chove, para e chove, mas tá uma chuvinha continuada, né? Segundo informações do Climatempo, temos ainda possibilidade de mais chuva ainda nessa noite. Amanhã não é diferente, porém amanhã, gente, olha, se vier chover, tudo que tá marcando aqui é bastante. É muita chuva, 63 milímetros de chuva estão previstos para amanhã. Tempo severo, com chuva forte, trovoada já na parte da manhã. À tarde e à noite existe possibilidade de temporal também, isso para amanhã, quinta-feira. Máxima deve ser de 18 graus, a mínima de 15. Para sexta-feira não é muito diferente, porém o volume estimado é bem mais baixo, né? 25 milímetros de chuva, o que não quer dizer que é pouco, não, viu? Só que é bastante também. 25 milímetros de chuva estão previstos para sexta-feira. Sol com nuvens, pancadas de chuva. Pode estar ocorrendo também a possibilidade de temporal ainda no finalzinho da noite. Não, que Deus nos proteja. E essas previsões aí que estão previstas, né? Não cheguem a tanta. A ser 100%, né? Pode chover, chova, mas chova tranquilo. Que não venha nenhum transtorno para todo mundo, né, gente? Aí no domingo, aliás, perdão, no sábado não marca chuva por enquanto, viu? 0 milímetro no sábado, 20 graus a máxima, 14 a mínima. Devemos ter um tempo bom no sábado. Domingo, volta a chover. Por enquanto, 3,2 milímetros de chuva. Aí na segunda-feira, segue chovendo novamente. Dá para 6,7 milímetros. Então, resumindo, devemos ter somente sábado de tempo bom e o restante da semana com chuva. Que coisa! É, meu companheiro, não é fácil, não. É lindo que você tem, apoia. Tem que fazer, não, hein? Lembrando que o inverno termina esse mês, tá, gente? O inverno termina no dia 22 de setembro. E nós daremos início, portanto, aí, à primavera.
Deixa eu dar uma olhadinha. Boa tarde, Nilson. Toque música Mágoa de um Fazendeiro com Paulinho Marcelim. Mais toque. É o Rafael Schneider. Ô, Rafael, como é que tá, bichão? Um abração pra ti, um abraço pra toda a família Schneider. Também ligado com a gente. Um abraço pro Tunico, que mandou já hoje mensagem também, né, Tunico? Esse povão querido aí, ó. Toda a família Schneider em peso, sempre participando aqui da programação. Quem mais tá ligado comigo? Deixa eu dar uma olhadinha. O Toninho lá de Malé pediu assim, Denilson, boa tarde, se puder toque a música Trevo de Intubiária. É, tudo de bom, tamo junto. Tamo junto, Toninho, um abraço pra você lá em Malé. Como é que tá esse povo querido de Malé? Muita gente aí, né? Muita gente sintonizada. Meu amigo Damiano lá em Irati também tá ligado com a gente. Lá em Engenheiro Gutierrez, Damiano, como é que você tá, meu irmãozinho? Obrigado pelo carinho, pela audiência, mandou uma boa noite pra ti, meu irmãozinho. Tarde, mande parabéns para o Vitor aí, companheiro. Alá, meu amigo Kiko. Fala, Kiko. Você tá, bicho velho? Hoje é oficialmente o aniversário do Vitor, Kiko. Mas que barbaridade, né? Tivemos aí domingão, né? Tava festa, tava maravilhosa, viu, Kiko? Só faltou nós cantar a música do César e Paulinho, né? Tava ontem ainda lembrando desse detalhe. A gente não cantou aquela música que a gente canta aí. Aquela música lá, Duas Vezes Você, do César e Paulinho. Essa aqui não tem pra bater, nós apavoramos. Ah. Mas tava tudo maravilhoso realmente. Olha o almoço, a bebida. Olha, rapaz do céu, né? Eu cantei bem pouco aquele dia, né? Eu mais auxiliei a gurizada aí, ó. Tava de produção aquele dia. Até dancei umas modas lá, né? Mas tava bom demais. Kiko, parabéns, viu? Parabéns pela toda a organização de vocês, pela festividade que foi feita domingão aí. Pra nós, sempre uma honra, um prazer enorme estar junto com vocês aí, né? As festividades. Então, parabéns mais uma vez lá pro meu amigo Vitor. Ô, Vitão! Vitor veio, né? 17 anos. Não dá pra aprontar agora, ô Vitor. Mais um ano dá pra ir preso, ó, né? É, já fica de maior realmente daí, né? Ó. Vamos trazer já esse parabéns gaúcho aqui, lá pro Vitor, que tá de aniversário, e pra você que tá de aniversário também hoje aí, né? Pra você que de uma forma ou de outra tá fazendo aniversário nessa data de hoje, vamos trazer o Wilson Paim pra cantar pra vocês aqui, ó. O parabéns gaúcho, e a gente conversa aqui na sequência. Canta aí, Wilson Paim, para o Vitor assim, ó.

E aí, parabéns, Gaúcho, lá pro meu amigo Vitor. Vitor, parabéns mais uma vez, saúde, paz, felicidade, tudo de bom! Especial de primeira, ó. Homenagem então do seu paizão, hein, né? Do meu amigo Kiko, com certeza também da Alice, do Rafinha, de todos vocês, de toda a família. Feliz e contente pela passagem do aniversário aí do nosso amigo Vitor, né, Vitor? Olha, deixa eu dar uma olhadinha aqui, ó. Quem tá ligado também, Denilson. A música, como é que é? É a música que toca no intervalo. É, manda essa música aí pra nós de Rio Azul. Ah, agora eu sei qual é, viu? Eu sei qual é a música. Até já hoje tava tentando decifrar qual é a música que o Antônio tava pedindo. O Antônio falou assim, ó, veja se eu não tenho razão, viu? Você que tá ouvindo o rádio. Ele falou assim, Denilson, boa tarde. Toque a música, aquela da boiadeira. Aquela que fala dos olhos castanhos. Eu fiquei perdida, mas que música é essa, meu Deus do céu, não? E a música que eu usei pra fazer vinheta aqui, inclusive, né? A vinheta de inverno que tem essa parte que fala aí, que fala dos olhos, né, o meu amigo Antônio. Você observou bem, viu? Show de bola, hein? Essa parte que fala aí, que fala dos olhos, né, o meu amigo Antônio. Você observou bem, viu?

0: É bem no capricho, vai maravilhosamente bem, né? Só tem que beber com moderação, né? Um abração pra ti, um abraço pra toda a família Karpinski. Esse povo querido ali do Rio Vinagre que tá ouvindo a gente. Minha amiga Célia em Curitiba confirmando a audiência, ó. Mandou 4 nuvens de chuva e 2 carinhas aqui, 2 emojis, né? Um abraço, Célia, lá em Curitiba. Um abraço pra esse povo querido da capital paranense. Estão ouvindo a gente através do aplicativo, alguns através do site. Laura Domingues em Rio Azul de Cima. Tá chovendo aí, Laura? Um abração pra você, pra esse povo querido. Um abraço pra Thalita. Toda a família Domingues em Rio Azul de Cima. Quem que o meu amigo Alexandre Garcia. Fala, meu amigo Ticão. Como é que tá?
1: Boa noite, Nilson. Tudo bom? Tudo
0: bom, beleza? Beleza.
1: Nilson, podia rodar a música Chuvas de Maio.
0: Chuvas de Maio.
1: É que estamos com uma chuvarada, né?
0: Pode ser de setembro?
1: É.
0: Sim.
1: Só pra ouvir.
0: Sim.
1: Estamos fritando um peixinho aí, tomando uma cervejinha com a piadora aí.
0: Beleza, Nilson. Beleza.
1: Abraço.
0: Outro, ó.
1: Ticão da Cachoeira de Paulista.
0: Esse Ticão Garcia que eu te contava, não? Especial de primeira, né? Ele falou chuvas de maio, pode ser a chuva de setembro, Ticão. Acho que barbaridade, né? Sônia Yankoski ligada com a gente, tudo certo, graças a Deus, olha, uma ótima noite pra você com chuva, diz assim, né? Ô Sônia, babando água aí, né? Rapaz do céu, que bênçãos, que as bênçãos de Deus nunca faltem sobre a sua vida, né? E a sua casa e a sua família. Obrigado pela mensagem, mensagem bonita sempre pra nós. E a Laura também falou aqui, tá muita chuva, ela falou, né? É, gente, a previsão é de muita chuva, né? Realmente não tem o que fazer. Felizmente, as previsões é a única coisa que a gente não consegue mexer no tempo, né? Vamos fazer o seguinte, vamos trazer música, vamos trazer mais sucesso? Vou trazer aquela agora. Batendo Água, quem é que pediu a Batendo Água? Agora não vou achar a mensagem aqui, ó. Não vou conseguir localizar quem que mandou, porque são muitas indicações. Mas pra você que pediu Batendo Água, assim, ó. Batendo Água!

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6: Isso aí, já são 6h59. É tempo de mais nada. Tem que ir embora, tá, gente? Quero agradecer vocês pelo carinho e pela audiência. Ó, quem fiquei devendo música me cobre amanhã. Amanhã é quinta-feira ainda, né? Ah, meu Deus, ó. 19 horas, beijo na sequência, vem aí pra vocês a Voz do Brasil, depois tem Claudinho Cordeiro com o Super Parada Total. Eu volto amanhã. Vamos encerrar com a indicação do Antônio Schneider, agora que eu descobri qual é a música que ele queria, é essa aqui, ó. Até amanhã, fui!

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1: Os internacionais têm uma repercussão sobre as operações de importação de diesel, então também essa é a razão pela qual a gente está colocando essa subvenção nesse momento, não tem só a ver com preço, mas também para garantir uma oferta estável de diesel. Os prejuízos ao país seriam muito maiores de abastecimento se nós não aplicássemos essa nova medida.
2: Inicialmente, o valor da subvenção para o óleo diesel será de R$1 por litro e deverá ser descontado do preço de venda com registro na nota fiscal. Reportagem Gabriela Noronha.
3: Uma iniciativa do Ministério da Saúde busca descentralizar as ações sanitárias em situações de crise.
4: Para isso, já estão em operação bases da Força Nacional do SUS que atendem as regiões Sul e Nordeste.
3: Hoje, a unidade do Sudeste começou a operar e passa a monitorar situações como enchentes, inundações e deslizamentos.
4: A preocupação do governo federal é com os possíveis impactos do El Niño.
5: Localizada no Rio de Janeiro, a Base Regional Sudeste da Força Nacional do SUS vai atuar na resposta a emergências em saúde pública, reforçando o apoio a estados e municípios, tanto na preparação quanto no atendimento a situações de crise. De acordo com o ministro da Saúde, Alexandre Padilha, a unidade vai reduzir o tempo de resposta a emergências sanitárias, diante de grandes eventos e desastres climáticos.
6: Base aqui no Rio de Janeiro, em até 12 horas a gente consegue chegar em qualquer localidade da região sudeste do país.
5: A base do Rio é a terceira do país a entrar em funcionamento. Porto Alegre, no Rio Grande do Sul, e Salvador, na Bahia, já estão em atividades. Outras 6 bases estão previstas até o fim deste ano para atender as demais regiões do país. O ministro Alexandre Padilha destacou possíveis problemas de saúde que podem surgir com as mudanças climáticas e o El Niño.
6: Dependendo da região do país, terá um impacto diferente. Por exemplo, deve aumentar secas na Amazônia. Para isso, tem uma preparação da saúde para enfrentar essa situação de secas. Deve aumentar secas no semiárido do Nordeste. Deve aumentar queimadas no Centro-Oeste. O idoso tem problema pulmonar, o idoso tem diabetes, tem hipertensão. O aumento da temperatura média descompensa esse idoso, descompensa o uso da sua medicação. E também estudos da Fiocruz apontam que é o aumento da temperatura média faz nascer mais bebês prematuros. Com isso, você tem maior risco de doenças entre os bebês.
5: Cada base da Força Nacional do SUS dispõe de veículos, posto médico avançado, comunicação via satélite, drones e equipamentos de apoio a equipes mobilizadas em áreas afetadas, inclusive locais remotos ou de difícil acesso. Também nesta quarta-feira, no Rio de Janeiro, foi lançada a plataforma digital Sou Força, destinada à mobilização de profissionais voluntários para atuação em desastres e emergências de saúde. Reportagem Luana Karen.
3: Uma doença rara que afeta principalmente os pulmões e o sistema digestivo.
4: Todos os anos são diagnosticados cerca de 300 novos casos da fibrose cística em todo o país.
3: O Setembro Roxo é o mês de conscientização sobre a doença, que tem diagnóstico e tratamento gratuitos pelo SUS.
7: Identificada pelo teste do pezinho, a fibrose cística afeta 1 a cada 7 mil nascidos vivos no Brasil. Ainda sem cura, a doença é resultado de uma disfunção nas células de membranas internas do corpo, o que faz com que toda a secreção do organismo seja mais espessa que o normal. A pneumologista pediátrica do Instituto Fernandes Figueira, da Fiocruz, Tânia Vrobel, detalha os sintomas.
8: No aparelho respiratório, no aparelho digestivo, no aparelho reprodutor, as secreções muito espessas vão levar aos sintomas que muitas vezes acontecem. São crianças que fazem pneumonia, que muitas vezes aparecem com bronquite, quadros digestivos.
7: A servidora pública Jeane Braga percebeu alguns desses sintomas no filho Pedro André, quando ele ainda era um bebê. O diagnóstico só veio meses após o nascimento.
9: Ele é portador de fibrose cística e teve diagnóstico tardio, infelizmente, aos 5 meses, depois de recorrentes internações na rede privada.
7: Hoje, Pedro tem 12 anos. No Rio de Janeiro, onde vivem, ele faz todo o tratamento pelo Sistema Único de Saúde no Instituto Fernandes Figueira. Com a rotina de treinos, fisioterapia, dieta e medicação, ele conta que leva uma vida normal.
0: Eu faço natação, tomo remédio para neutralizar e deu muito certo, pois hoje eu sou uma pessoa normal, onde a fibrose cística quase não me atinge.
7: O SUS oferece uma gama de medicações para tratar a fibrose cística, como enzimas, antibióticos e inalatórios, além de moduladores da proteína que causa a disfunção nas células. E no Setembro Roxo, campanha que faz alusão à doença, o objetivo é tornar a enfermidade mais conhecida e ampliar os diagnósticos. O diretor de políticas públicas da ONG Unidos pela Vida, Cristiano Silveira, comenta a importância do tratamento, especialmente dos moduladores de proteína que passaram a ser oferecidos recentemente no SUS.
10: Com esses medicamentos a gente viu uma redução drástica no número de transplantes pulmonares, né, por conta, né, de não precisar mais, né. A gente sabe que é um medicamento, não é barato, mas existe também uma economia de se tratar essas pessoas. Quando a gente tem um tratamento assim como esse, que muda mesmo o prognóstico da doença.
7: O teste do suor que comprova o diagnóstico também é feito pelo SUS. Hoje, mais de 6.400 pacientes são acompanhados em centros de referência públicos espalhados pelo país. Reportagem Graziele Bezerra.
4: A Advocacia Geral da União solicitou a retirada de vídeos com falsos médicos criados por inteligência artificial.
11: Os conteúdos simulam profissionais de saúde que divulgam informações falsas e tratamentos sem comprovação científica.
4: Ao todo, foram identificados mais de 90 perfis entre janeiro e julho deste ano.
11: A solicitação foi encaminhada para a Polícia Federal e para o Conselho Federal de Medicina.
12: A Advocacia Geral da União, AGU, notificou o YouTube para remover ou alertar usuários sobre vídeos que usam inteligência artificial para simular médicos e outros profissionais de saúde. A medida foi tomada após a identificação de 97 perfis com esse tipo de conteúdo entre 1º de janeiro e 10 de julho de 2026. Os vídeos apresentam personagens com aparência humana, qualificações profissionais fictícias e linguagem alarmista. Alguns também oferecem produtos, livros digitais e serviços pagos. Entre os riscos estão a automedicação, o uso de terapias sem eficácia comprovada e a interrupção de tratamentos. A notificação determina ainda que o YouTube avalie outros canais e vídeos identificados e adote medidas para prevenir a disseminação desse material. As informações foram encaminhadas à Polícia Federal e ao Conselho Federal de Medicina. A orientação do Ministério da Saúde é buscar informações sobre saúde em fontes confiáveis e denunciar conteúdos que possam colocar pessoas em risco. Dilson Santa Fé, para a Voz do Brasil.
4: A Agência Nacional de Vigilância Sanitária, Anvisa, aprovou o registro de um medicamento usado para a prevenção da enxaqueca.
11: Estudos mostraram que o medicamento Aqipta reduz o número de episódios da doença, tanto na forma esporádica quanto na forma crônica.
4: A enxaqueca pode provocar crises recorrentes de dor de cabeça, náuseas, vômitos e sensibilidade à luz e ao som.
11: O novo medicamento é uma opção de tratamento oral para prevenção em adultos que têm pelo menos 4 episódios da doença por mês.
4: Pacientes da rede pública de saúde serão encaminhados para realizar mais de 600 mil procedimentos na rede privada.
11: O objetivo é diminuir a fila de espera do SUS para quem precisa de médicos especialistas.
13: Mais de 600 mil procedimentos gratuitos para pacientes do SUS estão previstos em contratos com 259 hospitais privados e filantrópicos de 21 estados. Do total, 458 mil procedimentos serão realizados por meio da estratégia Ofertas de Cuidados Integrados, que reúnem consultas, exames e diagnósticos de uma mesma especialidade em um único atendimento. As outras 142 mil intervenções são cirurgias de diferentes níveis de complexidade. A maior parte desses serviços serão na área de oftalmologia, com previsão de 170 mil procedimentos. por ano. Na sequência estão cardiologia com 133 mil, ortopedia com 113 mil e oncologia com 72 mil procedimentos. Outra modalidade incluída é a terapia renal substitutiva, destinada a pacientes que precisam de hemodiálise, que deve atender cerca de 40 mil pacientes por mês. Raquel Mariano, para a Voz do Brasil.
4: Um novo procedimento administrativo regulamentado pelo Ministério da Justiça e Segurança Pública vai tornar mais fácil a transferência de dinheiro das bets ilegais para o Fundo Nacional de Segurança Pública.
7: As casas de apostas online seguem uma rígida regulamentação e podem ter seus recursos bloqueados e perdidos para o poder público quando atuam na ilegalidade.
4: Agora, com uma nova portaria ditada pelo Ministério, os procedimentos para que a Justiça conceda a transferência desses recursos serão acelerados.
7: Mais cedo, nós conversamos com a diretora do Fundo Nacional de Segurança Pública, Camila Pintarelli, sobre como esse dinheiro poderá ser aplicado e os ganhos da medida. Acompanhe.
14: Diretora Camila Pintarelli, bem-vinda à Voz do Brasil. Prazer ter a senhora conosco aqui.
15: Prazer é todo meu. Muito obrigada por nos receber aqui hoje.
14: Vamos começar falando então sobre essa portaria nova que foi editada. Ela deve facilitar, né, que os recursos apreendidos das bets ilegais sejam destinados ao Fundo Nacional de Segurança Pública. Como é que isso deve acontecer? O que ela muda?
15: Eu acho que antes de mais nada é preciso explicar que o Fundo Nacional de Segurança Pública é hoje o principal instrumento de financiamento da segurança pública no Brasil. É um fundo federal, robusto, bilionário, que faz transferências fundo a fundo aos estados e Distrito Federal todos os anos para infraestrutura de segurança pública. A principal fonte de recursos do Fundo Nacional de Segurança Pública hoje são as loterias federais, as loterias de prognóstico. Então, quando a população faz aquela fezinha na Mega Sena, na Mega da Virada, ela está contribuindo de alguma forma com os recursos que vão para o Fundo Nacional de Segurança Pública. Agora, desde a edição do decreto 13.303 deste ano e a edição da portaria do Ministério da Justiça 1287, nós vamos passar a contar com mais uma fonte de recurso, que é justamente o recurso da BET ilegal, aquela BET que não está cadastrada no Ministério da Fazenda, cujos recursos foram bloqueados pelo Ministério da Fazenda, pela Secretaria de Prêmios e Apostas, e vão passar, depois de um processo administrativo, a compor o Fundo Nacional de Segurança Pública, ou seja, eles vão reverter da ilegalidade para prover infraestrutura para a segurança pública do país.
4: Qual o valor que vocês estimam que pode ser incorporado ao fundo com esses procedimentos e em que políticas e ações esse dinheiro poderá ser empregado?
15: Ainda não temos as cifras exatas por conta de sigilo fiscal e sigilo bancário, mas nós estimamos que são valores na casa dos bilhões de reais que podem muito em breve passar a incorporar aí o orçamento do Fundo Nacional de Segurança Pública. E em termos de política de segurança pública, eles podem ser aplicados a inúmeras finalidades, desde enfrentamento à violência contra a mulher, valorização do profissional de segurança pública e principalmente tecnologia, infraestrutura de segurança pública, equipagem, aquisição de viaturas, aquisição de colete, enfim, tudo para valorizar a infraestrutura de segurança do país.
14: Agora, falando um pouco aí da burocracia para que esse dinheiro chegue efetivamente, né, nas viaturas, nos equipamentos, os procedimentos administrativos que são estabelecidos pela portaria, eles não eliminam a necessidade de uma decisão judicial, né?
15: De forma alguma.
14: Mas eles reduzem essa burocracia? Como é que eles aumentam a chance dessa vitória judicial?
15: Eles reduzem na medida em que eles facilitam a liquidez da sentença que vai ser dada. Como que vai funcionar, Mariana? A Secretaria de Prêmios e Apostas consolida o valor que foi apreendido, manda para o Ministério da Justiça, o Fundo Nacional de Segurança Pública, por meio de uma comissão processante, avaliza esses valores, ou seja, dá o ok de que tais valores estão de fato corretos e envia isso para a Advocacia Geral da União. A Advocacia Geral da União, em posse desse instrumento, desse arcabouço probatório, simplesmente pede o pedimento desses valores ao Judiciário. Então, a função do Judiciário deixa de ser probatória, deixa de ser instrutória e passa a ser convalidatória daquele título administrativo que já existe. Aqueles valores já estão sedimentados, basta a declaração para que eles passem a integrar o Fundo Nacional de Segurança Pública.
14: Ou seja, já chega na justiça com meio caminho andado.
15: Quase 70% já.
4: Diretora, sem seguir a regulamentação para o jogo de apostas online, as bets ilegais ficam mais acessíveis a atividades criminosas, né? A destinação desses recursos para o Fundo Nacional de Segurança Pública é uma forma de ajudar a combater esse mesmo crime e outros também que se ligam?
15: Exatamente, como eu disse no comecinho aqui da nossa entrevista, é a ilegalidade se transformando em infraestrutura de segurança pública. Esse recurso prioritariamente vai ser destinado aos estados e Distrito Federal, na modalidade de transferência fundo a fundo, que é uma espécie de PIX que a gente faz para os estados e Distrito Federal investirem em segurança pública. E uma das formas que eles podem investir é justamente em tecnologia para combater a ilicitude de crimes virtuais, ou seja, cibersegurança, ganhando mais investimentos a partir da apreensão e da transformação desses valores para o Fundo Nacional de Segurança Pública.
14: Agora, a aplicação dos recursos, ela tem também um acompanhamento criterioso, né? Que é feito pela Secretaria Nacional de Segurança Pública e existe, inclusive, uma diretoria lá específica.
15: Que é justamente o Fundo Nacional de Segurança Pública que faz esse acompanhamento desde o momento em que o Estado ele propõe a utilização do recurso do fundo até o fim da prestação de contas. Nós somos acompanhados e auditados, Mariana, diariamente pelo Tribunal de Contas da União, Controladoria Geral da União e todos os ministérios públicos estaduais, porque todo esse recurso vai para os estados. Então a gente tem realmente um acompanhamento extremamente criterioso, extremamente rígido e rigoroso da aplicação desses recursos. Eu costumo brincar que nós monitoramos mais de 1000 contas bancárias diariamente. Cada centavo que sai desse recurso é cientificado à nossa equipe.
4: Muito bem, nós conversamos com Camila Pintarelli, diretora do Fundo Nacional de Segurança Pública. Muito obrigado por essa entrevista aqui na Voz do Brasil.
15: Eu que agradeço a oportunidade. Contem conosco.
3: As instituições interessadas em participar do edital Restaura Rio Doce terão mais um mês para fazer a inscrição.
4: O prazo para apresentação de propostas foi prorrogado até o dia 30 de setembro.
16: Fruto de uma parceria entre o BNDES, Banco Nacional de Desenvolvimento Econômico e Social, e o Ministério do Meio Ambiente e Mudança do Clima, o edital vai selecionar instituições para executar e coordenar projetos de restauração ecológica e produtiva em 12.500 hectares na região da Bacia do Rio Doce. O objetivo é reparar e compensar os danos causados pelo rompimento da barragem de Fundão, ocorrido em 2015, em Mariana, no interior mineiro. As propostas a serem submetidas devem prever ações envolvendo restauração ecológica por meio da recomposição da vegetação nativa e restauração produtiva, através de sistemas sustentáveis que conciliem geração de renda e conservação ambiental. De acordo com o gerente institucional do Fundo Rio Doce no BNDES, Guilherme Tinoco, será realizada no dia 10 de setembro uma oficina online para o esclarecimento de dúvidas sobre o edital.
17: O encontro ele terá como objetivo orientar as entidades interessadas sobre os critérios, requisitos e procedimentos previstos para a apresentação dos projetos. Para participar, é preciso se inscrever na nossa página do edital na internet.
16: Mais informações sobre o edital Restaura Rio Doce e a oficina online estão disponíveis no site bndes.gov.br/restaura-rio-doce. Reportagem André de Barros Lima.
3: A pós-graduação abre novos caminhos para a qualificação profissional.
4: E estudantes e pesquisadores indígenas têm a oportunidade de ingressar em cursos de mestrado e doutorado em todo o país.
3: Ao todo, são ofertadas 325 bolsas pelo Programa de Desenvolvimento Acadêmico Indígena.
4: O edital é uma iniciativa da Coordenação de Aperfeiçoamento de Pessoal de Nível Superior, a CAPES.
18: Estudantes indígenas que querem fazer mestrado ou doutorado já podem consultar os programas de pós-graduação participantes do Programa de Desenvolvimento Acadêmico Indígena, o PEDAI. A lista está disponível no portal da CAPES, informa a instituição, o curso, a cidade, o estado, o contato e o número de bolsas. São 325 bolsas, sendo 214 para mestrado e 111 para doutorado, distribuídas pelas 5 regiões do país. O estudante pode consultar a relação completa dos programas no portal da CAPES, no gov.br/CAPES, e verificar as oportunidades de interesse. Reportagem Pablo Mudim.
11: Participantes da Prova Nacional Docente 2026 já podem consultar os locais de prova.
4: As informações estão disponíveis no cartão de confirmação da inscrição.
11: O participante pode conferir também informações referentes à sua inscrição e à aplicação da prova, como data e horário.
4: As informações podem ser acessadas. Em pnd.inep.gov.br.
11: Escolas públicas e privadas de todo o país têm até o dia 11 de setembro para conferir os dados declarados na primeira etapa do Censo Escolar 2026.
4: As informações estão disponíveis para consulta no sistema EducaCenso e identificar possíveis erros.
11: A novidade desse ano é que os gestores podem checar os dados declarados antes da fase oficial de retificação, que deve começar na segunda quinzena de setembro.
4: Após a retificação, os gestores terão 30 dias para corrigir qualquer inconsistência.
11: O endereço para consulta é educacenso.inep.gov.br. Vou repetir, é educacenso.inep.gov.br.
4: E essas foram as notícias do Governo Federal.
11: Uma realização da Secretaria de Comunicação Social da Presidência da República.
4: Com produção da empresa Brasil de Comunicação.
11: Fique agora com o Minuto do TCU. Em seguida, as notícias do Poder Judiciário e do Congresso Nacional. Boa noite.
4: Boa noite para você. Até amanhã.
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22: Presidente do STF toma decisões em 3 diferentes procedimentos.
23: STJ garante justiça gratuita para pessoa com câncer que tem reserva financeira.
22: Forças federais vão atuar em 8 estados nas eleições deste ano.
23: Boa noite, eu sou Arthur Filho.
22: E eu sou Walter Lima.
23: Nesta quarta-feira, o presidente do Supremo Tribunal Federal, ministro Edson Fachin, passou para a presidência da corte o inquérito que apura a divulgação de notícias falsas e ataques contra integrantes do STF. Até então, o relator do inquérito era o ministro Alexandre de Moraes.
22: O ministro Fachin também suspendeu as decisões dos ministros André Mendonça e Flávio Dino sobre o afastamento e a reintegração de Andrei Rodrigues ao cargo de diretor-geral da Polícia Federal e Leandro Almada do cargo de diretor de inteligência da PF.
23: Andrei Rodrigues e Leandro Almada deverão prestar informações no prazo de 48 horas. Depois disso, o presidente do STF decidirá sobre a permanência ou não deles no cargo da Polícia Federal.
22: O presidente da Suprema Corte também convocou uma sessão plenária presencial extraordinária para a próxima terça-feira, 15 de setembro, às 10 horas da manhã.
23: Superior Tribunal de Justiça mantém justiça gratuita à pessoa em tratamento com câncer que recebe salário mínimo e conta com reserva financeira.
1: Ela recebe um salário mínimo por mês e tinha reservas financeiras, mas para o STJ essa condição por si só não impede o acesso ao benefício. Jaffer Araújo.
2: O pedido de gratuidade foi negado pelo Tribunal de Justiça de Minas Gerais ao considerar a existência de saldos de poupança e aplicações financeiras em nome da parte. No STJ, no entanto, o relator ministro Moura Ribeiro entendeu que exigir que a pessoa em tratamento oncológico use suas reservas financeiras para pagamento de custas processuais poderia comprometer recursos necessários à subsistência e ao próprio tratamento, que envolve despesas elevadas e imprevisíveis.
23: O Tribunal Superior do Trabalho completa 80 anos em 2026. O TST foi criado em 9 de setembro de 1946 e instalado oficialmente no dia 23 do mesmo mês.
1: Para marcar a data, o tribunal preparou ações comemorativas e uma identidade visual especial. Samanta Flor.
5: Nesses 80 anos, mudaram as profissões, as formas de contratação e até a maneira de trabalhar. E o TST foi acompanhando essas transformações com o papel de uniformizar as decisões da Justiça do Trabalho e dar mais segurança às relações de trabalho. Para marcar essa trajetória, o tribunal ganhou uma logomarca especial, inspirada em um labirinto circular e nos azulejos de Atos Bucão, presentes na sede do TST. A proposta é representar os diferentes caminhos para a solução dos conflitos trabalhistas.
23: Forças federais atuarão no apoio das eleições de 2026 de 8 estados.
1: Os pedidos foram encaminhados pelos tribunais regionais eleitorais ao TSE. Guilherme Firmino.
6: Na sessão plenária desta terça-feira, 8 de setembro, o plenário aprovou por unanimidade os pedidos de envio de tropas federais para o Maranhão e para a 37ª Zona Eleitoral do Piauí. A ação envolve a atuação do Exército, Marinha e Aeronáutica. O total de 8 estados terão o apoio da Força Federal no primeiro turno das eleições de 2026. A medida tem o objetivo de assegurar a normalidade e a segurança da votação e apuração em localidades indicadas. Após a aprovação do TSE, os pedidos são encaminhados ao Ministério da Defesa, responsável pelo planejamento e execução das ações pelas Forças Armadas. Novas solicitações ainda poderão ser apresentadas pelos TRS, caso sejam identificadas situações que necessitem de apoio.
23: Quase 500 trabalhadores vítimas de trabalho análogo ao escravo são resgatados durante o mês de agosto.
1: O Ministério Público Federal integra a força-tarefa que reuniu 5 instituições e realizou ações de fiscalização em 27 unidades da federação. Vanessa Pereira.
24: Ao todo, foram resgatadas 479 pessoas que viviam em situação análoga à escravidão. Dentre elas, mulheres, crianças e adolescentes, imigrantes. Os empregadores flagrados submetendo os funcionários a essas condições foram notificados a interromper as atividades, cancelar os contratos informais, formalizar os trabalhadores retroativamente e pagar os valores trabalhistas e rescisórios às vítimas. Valor que ultrapassa R$1.400.000.
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23: A você uma boa noite.
1: E até amanhã.
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25: Eu sou Paula Groba.
26: E eu sou Humberto Pinheiro.
25: E estes são os destaques de hoje do Jornal do Senado, que começa agora.
26: Senado analisa piso nacional para profissionais de apoio da educação básica.
25: PEC da Segurança Pública poderá direcionar recursos para as Forças Armadas.
26: Eleições 2026. Jovens, analfabetos e idosos têm regras diferentes para votar.
25: Boa noite.
26: Boa noite.
25: Quem trabalha na secretaria, na biblioteca ou em outras áreas de apoio das escolas públicas poderá ter um piso salarial nacional.
26: Uma proposta sob análise do Senado prevê um valor mínimo para a remuneração desses profissionais e será votada pela Comissão de Educação. Repórter Rodrigo Rezende.
0: A Comissão de Educação do Senado vai analisar o projeto que cria um piso salarial nacional para profissionais da educação básica pública que trabalham em funções de apoio administrativo, técnico ou operacional. A ideia é que este piso seja de 75% do valor do piso do magistério. O atual valor do piso dos professores é de R$ 5.130,00, o que daria ao piso dos demais profissionais o valor de R$ 3.847,00 para uma jornada de 40 horas. O senador Flávio Arnes, do PSB do Paraná, ressaltou que uma boa escola só funciona com a valorização de todos os profissionais que atuam naquele espaço.
7: E um estabelecimento educacional, uma escola, só funciona com qualidade, adequadamente, com a participação de todos os profissionais. Mas uma secretaria bem montada, a biblioteca, toda a infraestrutura da escola, se estiver em harmonia com os objetivos da educação, isso é um avanço extraordinário. Eu acho que nós temos que fazer isso, esse debate aqui no Senado Federal, já está aí há bastante tempo.
0: Camilo Santana, do PT do Ceará, presidente da comissão, anunciou que o relator do projeto será o senador Marcelo Castro, do MDB do Piauí. Após a análise do colegiado, a proposta ainda será votada pela Comissão de Assuntos Econômicos.
25: E investimentos em pesquisa e inovação podem chegar a mais áreas da região amazônica, segundo um projeto aprovado pela Comissão de Ciência e Tecnologia.
8: A proposta determina que parte desses recursos sejam destinados para além da região metropolitana de Manaus. Repórter Patrícia Oliveira.
9: Poderão ser destinados também a outras áreas da Amazônia parte dos recursos que as empresas já são obrigadas a investir como contrapartida aos incentivos da Zona Franca de Manaus e da Lei de Informática. É o que estabelece um projeto do senador Davi Alcolumbre, do União do Amapá, aprovado na Comissão de Ciência e Tecnologia. Hoje, empresas beneficiadas por esses incentivos precisam aplicar pelo menos 5% do faturamento obtido no mercado interno com produtos de tecnologia em pesquisa e desenvolvimento. A ideia é mudar a distribuição de parte desses recursos, como explicou o relator senador Flávio Arnes, do PSB do Paraná.
7: Restabelecer em lei aquele piso de interiorização dos investimentos em pesquisa e inovação, assegurando recursos para os demais estados da região amazônica, estendendo para os convênios firmados no âmbito da Lei de Informática.
9: Pelo texto, pelo menos 15% de parcelas específicas desses investimentos deverão ser destinados a instituições públicas de ensino e pesquisa que estejam fora da região metropolitana de Manaus, nos estados do Acre, Amapá, Rondônia, Roraima e Amazonas. A proposta seguiu para análise da Comissão de Assuntos Sociais.
25: A segurança pública esteve entre as principais prioridades do Senado durante a semana de esforço concentrado. Entre as propostas analisadas está a PEC da Segurança, que prevê mais recursos para o setor, amplia a integração entre os órgãos de segurança e torna mais rigoroso o regime penal para líderes de facções criminosas, organizações paramilitares e milícias. A proposta de emenda à Constituição segue em análise na Comissão de Constituição e Justiça.
8: Para o senador Fernando Dueire, do PSD de Pernambuco, o poder público tem a responsabilidade de combater a violência, mas também de criar condições para a ressocialização de quem tem possibilidade de ser reintegrado à sociedade. O senador defendeu uma legislação mais rigorosa e afirmou que a segurança pública é um desafio que precisa ser enfrentado pelo Estado brasileiro.
10: Não é possível que a violência que hoje nós convivemos em todas as grandes cidades ou médias brasileiras continue. É preciso que nós tenhamos uma legislação dura para que isso seja de alguma forma contido.
25: E a Constituição poderá passar a prever um sistema único de segurança pública com recursos destinados ao combate à criminalidade e à melhoria da estrutura do setor.
8: O texto base da proposta já foi aprovado pela Comissão de Constituição e Justiça. Os recursos virão dos fundos nacionais
26: Regionais de Segurança Pública e Penitenciário Nacional e do Fundo Social do Pré-Sal. Os senadores ainda podem incluir as Forças Armadas entre os beneficiários. Repórter Bruno Lourenço.
3: A proposta de emenda à Constituição aprovada pelos senadores institucionaliza o Sistema Único de Segurança Pública, que terá receitas do Fundo Nacional de Segurança Pública e do Fundo Penitenciário Nacional e até de eventual superávit no Fundo Social do Pré-Sal. Emenda do senador Carlos Portinho, do PL do Rio de Janeiro, quer incluir as Forças Armadas entre as beneficiárias dos recursos. Portinho diz que é justo direcionar essas verbas quando militares atuam em atividades de proteção e defesa civil contra delitos nas fronteiras e na garantia da lei e da ordem.
12: A ausência de previsão expressa quanto à destinação de recursos do Fundo Nacional de Segurança Pública para essas operações gera insegurança jurídica e limita a capacidade de resposta do Estado frente às ameaças do alcance nacional. Aqui falamos de soberania.
3: Portinho destacou que sua proposta é voltada exclusivamente para o custeio de ações desempenhadas em contextos específicos, como operações nos morros de seu estado. O relator da PEC da Segurança, senador Rogério Carvalho, do PT de Sergipe, no entanto, recomenda a rejeição da emenda.
13: As Forças Armadas têm o seu próprio regramento de financiamento, que é um outro debate que precisa ser feito num outro lugar. E se ele for convocado, deverá ter reforço orçamentário naquilo que é o lugar do financiamento da segurança pública.
3: A Comissão de Constituição e Justiça deve concluir a votação da PEC da Segurança na próxima reunião.
14: Eleições 2026.
25: Você já se perguntou por que nunca viu propaganda eleitoral de algum determinado partido na televisão?
26: Pode ser que ele não tenha cumprido as exigências da legislação para ter direito ao horário gratuito. A repórter Lana Dias explica.
15: Para ter acesso ao horário eleitoral, o partido ou a federação precisa ter cumprido na eleição de 2022 pelo menos um desses critérios: eleição de no mínimo 11 deputados federais distribuídos em pelo menos 9 unidades da federação, ou receba ao menos 2% dos votos válidos nas eleições para a Câmara dos Deputados, distribuídos de novo em 9 unidades da federação, com um mínimo de 1% dos votos em cada uma delas. O consultor legislativo do Senado, Arlindo Fernandes, explicou que a aplicação da regra dos votos para a Câmara está sendo de forma gradual desde 2018.
16: Quando começou a ser aplicada essa cláusula de desempenho, era na primeira eleição, era 1,5%, depois na segunda eleição 2%, na eleição deste ano de 26, será exigido 2,5%, e a partir de 2030 vai ficar a cláusula permanente, que é 3% do eleitorado.
15: Vale lembrar que o fundo partidário e o fundo eleitoral são coisas diferentes. O partidário é destinado às despesas rotineiras das legendas, e o eleitoral é direito de todos os partidos, exclusivo ao financiamento de campanhas de candidatos e candidatas durante o ano de eleição.
25: E daqui a menos de um mês, brasileiras e brasileiros vão às urnas, mas nem todos os eleitores são obrigados a votar. O voto é facultativo para jovens de 16 e 17 anos, pessoas analfabetas e eleitores a partir dos 70 anos.
26: Quem está nesses grupos e não comparecer às urnas não precisa justificar a ausência nem está sujeito a penalidades. Além disso, para analfabetos e eleitores com mais de 70 anos, o título eleitoral não é cancelado, mesmo que não votem em 3 eleições consecutivas. Essa regra é diferente da aplicada aos eleitores para quem o voto é obrigatório. Edição de Paula Groba e trabalhos técnicos de Eliseu Caires. O Jornal do Senado fica por aqui. Acompanhe agora as notícias da Câmara dos Deputados. Boa noite.
25: Boa noite e até amanhã.
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17: Presidente Hugo Mota reitera confiança no sistema eleitoral brasileiro.
27: Avança a proposta que cria faixa exclusiva para motos em vias urbanas.
17: Audiência na Câmara debate instituição do Dia Nacional da Acupuntura.
27: Parlamentares analisam ações de regulamentação e ajuste na economia.
17: Boa noite. Afonso Florencio, do PT da Bahia, apoia projeto que flexibiliza as regras do arcabouço fiscal e da lei de responsabilidade fiscal. A medida, segundo o deputado, protege investimentos públicos e agências reguladoras.
2: De acordo com Afonso Florencio, o objetivo é retirar os gastos de capital e parte das despesas de autarquias custeadas com receitas próprias dos limites de contingenciamento e do teto de gastos da União. Ele acredita que a medida garante a continuidade de obras essenciais para o país.
17: Rodrigo de Castro, do União de Minas Gerais, celebra a sanção de lei que reduziu as alíquotas do PIS/PASEP e da COFINS incidentes sobre a indústria química e petroquímica brasileira. Ele avalia que a medida protege a competitividade da produção nacional.
2: Rodrigo de Castro explica que o texto limita a redução ao ano de 2026, antes da entrada em vigor das novas regras tributárias para o setor. Ele aponta que a lei mantém benefícios tributários para o setor durante a transição para um novo programa de incentivo previsto para 2027.
17: André Abdon, do PP do Amapá, ressalta a importância da lei que permite ao governo federal reduzir tributos sobre combustíveis sem comprometer as contas públicas. O objetivo da matéria, recém-aprovada, é reduzir os impactos econômicos decorrentes do conflito no Oriente Médio.
2: André Abdon avalia que a medida pode ajudar a conter os efeitos da alta internacional do petróleo sobre os preços no Brasil. O texto autoriza o uso de receitas extras para compensar a perda de arrecadação, alcançando tributos cobrados em 2026 sobre diesel, biodiesel, gasolina e etanol.
17: João Maia, do PP do Rio Grande do Norte, celebra a aprovação da lei que flexibiliza regras fiscais para áreas de livre comércio no ano de 2026. A medida alcança propostas em que a perda de arrecadação já esteja prevista no orçamento.
2: João Maia ressalta que a norma também afasta limitações fiscais para apresentação de propostas sobre licença paternidade e salário paternidade, desde que respeitadas as exigências previstas na Constituição Federal.
4: Relações Exteriores.
17: Fernando Coelho Filho, do União de Pernambuco, defende a instalação da frente parlamentar em apoio à integração entre a União Europeia e o Mercosul. Ele sustenta que o objetivo é acompanhar o processo de implementação do acordo entre os dois blocos assinado em 2025.
2: De acordo com Fernando Coelho Filho, o bloco de livre comércio abrange cerca de 718 milhões de pessoas e beneficiará setores como indústria, mineração e agronegócio. O deputado acredita que a frente será fundamental para garantir que o acordo traga benefícios para o Brasil.
4: Saúde.
17: Profissionais de saúde ouvidos pela Comissão de Cultura da Câmara apoiaram a criação de um Dia Nacional da Acupuntura. O tema foi debatido em audiência pública, como detalha o repórter Luiz Cláudio Canuto.
5: O dia 22 de novembro pode se tornar o Dia Nacional da Acupuntura e do Acupunturista no Brasil. É o que prevê projeto em discussão na Comissão de Cultura da Câmara dos Deputados. Nesse mesmo dia, em 87, foi fundada a Federação Mundial das Sociedades de Acupuntura e Moxabustão, que é uma técnica terapêutica da medicina tradicional chinesa que usa o calor gerado pela queima de uma erva para estimular pontos de acupuntura. A acupuntura é o conjunto de técnicas e terapias para estimular pontos específicos do corpo humano com agulhas, com o objetivo de manter o equilíbrio físico e mental. O pedido para a oficialização do Dia da Acupuntura, em lei, foi feito por instituições que representam a acupuntura no Brasil. CNAA, Conselho Nacional de Autorregulamentação da Acupuntura, a SBA, Sociedade Brasileira de Acupuntura, e a FENAB, Federação de Acupuntura do Brasil e Práticas Integrativas. Existem mais de 370 mil acupunturistas no país. Uma audiência pública na Câmara discutiu a relevância da acupuntura e da medicina tradicional chinesa na saúde pública brasileira. A relatora da proposta, deputada Érica Cocai, do PT do Distrito Federal, concordou com a sugestão.
6: Eu, na condição de relator, obviamente que eu acato a sugestão que aqui foi encaminhada e nós vamos trabalhar para que rapidamente possamos apresentar esse parecer com este substitutivo, que em verdade não descaracteriza o dia nacional, o dia 22 de novembro, como dia nacional, pelo histórico mundial que está posto, mas que amplia para que incorporemos também, de forma aditiva, também a semana.
5: Érica Cocai lembrou que a acupuntura é uma prática terapêutica amplamente reconhecida e utilizada no Brasil e adotada no SUS, Sistema Único de Saúde. A audiência pública ocorreu porque a criação de dias comemorativos precisa ser precedida da realização de consultas e debate público, conforme uma lei de 2010. Na reunião, o projeto recebeu apoio de representantes do Conselho Federal de Enfermagem e do Conselho Federal de Biomedicina. Desde 2026, uma lei regulamenta o exercício profissional de acupuntura. A norma autoriza o uso da acupuntura durante outros atendimentos na área de saúde, se autorizado pelos respectivos conselhos profissionais. Por isso, o profissional deve se submeter a curso de extensão específico oferecido por instituição de ensino devidamente reconhecida. Da Rádio Câmara de Brasília, Luiz Cláudio Canuto.
1: Trabalho.
27: Marussa Boldrin, do Republicanos de Goiás, apoia o projeto que concede adicional de insalubridade de 40% a agentes comunitários de saúde e de combate a endemias expostos ao calor durante o trabalho em áreas externas.
11: Relatora da matéria na Comissão de Saúde, Marussa Boldrin, afirma que a medida fortalece o SUS ao reconhecer os riscos enfrentados por esses profissionais nas visitas domiciliares. Segundo ela, a proposta também promove justiça salarial e uniformiza o benefício em todo o país.
1: Desenvolvimento Regional.
27: Gabriel Mota, do União de Roraima, ressalta a importância de lei complementar que permite às cooperativas acessar recursos dos fundos de desenvolvimento da Amazônia, do Nordeste e do Centro-Oeste. A medida inclui essas organizações entre as beneficiárias de financiamentos.
11: Gabriel Mota considera que a mudança amplia as possibilidades de investimentos para o setor cooperativista. Em Roraima, as cooperativas passam a poder buscar recursos do Fundo de Desenvolvimento da Amazônia para investir em seus empreendimentos.
1: Agricultura.
27: Marcelo Moraes, do PL do Rio Grande do Sul, propõe novas regras para as patentes de tecnologias transgênicas usadas na agricultura. Na avaliação do deputado, a medida amplia a transparência na cobrança de royalties sobre sementes e outras inovações biotecnológicas.
11: Marcelo Moraes explica que o projeto obriga as empresas a informar quais patentes estão em vigor, os prazos de validade e os valores cobrados. O deputado acredita que a proposta evita cobranças indevidas após o vencimento das patentes e fortalece a segurança jurídica dos produtores rurais.
1: Transportes.
27: A Comissão de Viação e Transportes aprovou uma proposta que prevê faixas exclusivas para motocicletas em vias urbanas. A repórter Sofia Peçanha tem mais detalhes.
18: A Comissão de Viação e Transportes aprovou um projeto que trata da implantação de faixas exclusivas para a circulação de motocicletas, motonetas e ciclomotores nas vias urbanas. Porém, durante a votação, a Comissão de Desenvolvimento Urbano alterou o projeto. Em vez de modificar o Código de Trânsito Brasileiro, o novo texto altera a Lei de Mobilidade Urbana para incluir as motocicletas, motonetas e ciclomotores entre os modos de transporte que podem contar com espaços exclusivos nas vias urbanas. O texto apresentado originalmente determinava que cidades com mais de 300 mil habitantes implantassem faixas exclusivas para motos em avenidas com três ou mais faixas de rolamento. O novo texto retira essa obrigatoriedade, com o argumento de que cada município deve ter autonomia para decidir como organizar o trânsito de acordo com a sua realidade. Com isso, o projeto aprovado deixa de criar uma obrigação para as prefeituras e passa apenas a prever as faixas exclusivas para motocicletas como uma ferramenta que poderá ser utilizada pelos gestores municipais, caso considerem adequado. O autor do projeto, o deputado Gabriel Nunes, do PSD da Bahia, afirma que a proposta surge como resposta à necessidade de medidas voltadas à segurança no trânsito.
20: A gente vê a crescente muito grande de acidentes envolvendo motos e a gente precisa adotar políticas públicas, não só de prevenção, de educação, como também ações como essa, para que a gente possa estar minimizando os acidentes de trânsito com os motociclistas e naturalmente também diminuindo o número de óbitos, acidentes de uma maneira geral.
18: O novo texto também deixou de prever multa ou infração para o uso indevido de faixas. A proposta passa a ser apenas uma diretriz da Política Nacional de Mobilidade Urbana, sem criar obrigações ou penalidades automáticas para motoristas ou municípios. O texto também mantém a previsão de prioridade para o transporte público coletivo e para os modos não motorizados, como bicicletas e deslocamentos a pé. Para o deputado Gabriel Nunes, a medida pode trazer benefícios para a circulação de veículos e para a segurança viária.
20: Naturalmente, essas faixas vai fazer com que melhore não só o fluxo do trânsito nesses grandes centros, como também vai fazer com que tenha maior segurança, tanto dos profissionais motociclistas, como também do trânsito como todo.
18: Agora, o projeto que inclui a criação de faixas exclusivas para a circulação de motocicletas, motonetas e ciclomotores nas vias urbanas será analisado pela Comissão de Constituição e Justiça. Da Rádio Câmara de Brasília, Sofia Peçanha.
0: Ciência e Tecnologia.
11: Juscelino Filho, do PSDB do Maranhão, é autor do projeto que cria o Dia Nacional da Inclusão Digital, a ser celebrado em 27 de março. Segundo o deputado, a iniciativa amplia a conscientização sobre a importância do acesso à internet e às tecnologias para o exercício da cidadania.
27: Juscelino Filho acrescenta que a data deve estimular campanhas de capacitação digital e ações para reduzir as desigualdades no acesso à tecnologia. O objetivo do projeto, segundo ele, também é fortalecer políticas públicas voltadas à inclusão digital no país.
0: Cultura.
11: Marangoni, do Podemos de São Paulo, apresentou projeto que dispensa a cobrança de direitos autorais pela execução de músicas em eventos gratuitos. Podemos de São Paulo apresentou projeto que dispensa a cobrança de direitos autorais pela execução de

0: De Educação aprovou uma proposta que cancela diploma e matrícula de quem fraudar cotas nas universidades. A repórter Fabielle Pires relata outros detalhes do texto.
1: As políticas de cotas transformaram o acesso ao ensino superior no Brasil, mas um problema ainda preocupa universidades e estudantes: as fraudes. Segundo o Ministério da Educação, desde 2005 até o ano passado, o programa Universidade para Todos, o ProUni, já beneficiou mais de 1.100.000 estudantes autodeclarados pretos, pardos, indígenas e pessoas com deficiência. Atualmente, mais de 65% dos beneficiados utilizam o sistema de cotas. Pensando nisso, o deputado Rubens Pereira Júnior, do PT do Maranhão, apresentou um projeto de lei que estabelece a anulação de créditos estudantis e a cassação do diploma das pessoas que ingressaram de forma fraudulenta em vagas destinadas a esses estudantes. Segundo Rubens Pereira Júnior, 163 estudantes foram expulsos de universidades federais desde 2017 por fraudes em cotas raciais em 26 universidades. Como punição, somente a Universidade de Brasília cassou diplomas de 2 alunos e expulsou outros 15. O relator da proposta na Comissão de Educação, deputado professor Reginaldo Veras, do PV do Distrito Federal, modificou o texto para que todas as informações constem na lei original, a lei de cotas. A intenção é punir com severidade quem fraudar o sistema.
2: A verdade é que o Supremo já se debruçou sobre essa matéria e estabeleceu que as próprias universidades, dentro de sua autonomia, pudessem criar comissões de heteroidentificação, análise por fotos e tudo mais. Então, o que esse projeto de lei propõe é que aquele que comprovadamente fraudar esse sistema de ingresso tenha seus créditos estudantis cassados, que ele não possa usar isso em outras universidades, como matéria já estudada, e mais grave ainda, mais intenso ainda, caça até o diploma daqueles que porventura já tenham concluído o curso.
1: Agora, a proposta que muda a lei de cotas para punir fraude segue para análise da Comissão de Constituição e Justiça. Da Rádio Câmara de Brasília, Fabielle Pires.
3: Justiça. O projeto de João Cury, do MDB de São Paulo, permite a criação de curatela por escritura pública, quando a pessoa com incapacidade atingir a maioridade. Pelo texto, a hipótese vale para casos consensuais, sem conflito de interesses e com incapacidade comprovada por laudo médico.
0: O texto de João Cury prevê que os pais ou responsáveis legais possam solicitar a curatela diretamente em cartório. O deputado considera que a medida reduz a necessidade de processos judiciais para famílias de pessoas com deficiência.
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3: Segurança Pública. Antônio Doido, do MDB do Pará, apoia projeto que cria um sistema nacional de enfrentamento à violência contra meninas e mulheres. A proposta, já aprovada pela Câmara, busca integrar ações da União, dos estados e dos municípios para prevenir o feminicídio e ampliar a rede de proteção.
0: Antônio Doido ressalta que o texto autoriza o governo federal a destinar até 5 bilhões de reais entre 2026 e 2028 para essas políticas. Os recursos poderão financiar atendimento às vítimas, ações educativas e medidas de combate à violência, também no ambiente digital.
3: Eleições. O Tribunal Superior Eleitoral inaugurou uma exposição sobre os 30 anos das urnas eletrônicas na Câmara dos Deputados. A repórter Maria Neves tem mais informações sobre a exposição O Caminho do Voto.
5: Durante a abertura da exposição O Caminho do Voto, em comemoração aos 30 anos da urna eletrônica na Câmara dos Deputados, o presidente Hugo Mota sustentou que o Brasil ocupa um lugar de protagonista no mundo por contar com um sistema eleitoral seguro e de apuração rápida. O presidente da Câmara ressaltou ainda que a exposição

0: ajuda o eleitor a compreender o funcionamento das instituições e a necessidade de fortalecer a democracia.
1: O voto é resultado de um processo muito amplo, construído ao longo do tempo e aperfeiçoado a cada eleição. Conhecer esse caminho, como bem sugere a exposição, fortalece a confiança nas instituições responsáveis pelo nosso processo eleitoral e ajuda o cidadão a compreender melhor a importância de fortalecer continuamente a nossa democracia.
0: A urna eletrônica foi utilizada pela primeira vez em 1996, na eleição de prefeitos e vereadores em todo o estado do Rio de Janeiro. A votação eletrônica foi testada naquele ano também nas capitais e nos municípios que contassem com mais de 200 mil eleitores. A partir do ano 2000, a urna eletrônica passou a ser utilizada em todo o país. Na exposição O Caminho do Voto, organizada pelo Tribunal Superior Eleitoral, o visitante poderá conhecer detalhes das urnas eletrônicas, como a tecnologia utilizada, os procedimentos de auditoria e outros mecanismos para garantir o funcionamento e a segurança do processo eletrônico de votação. A mostra pode ser vista até o dia 20 de setembro no Salão Negro da Câmara dos Deputados. Da Rádio Câmara de Brasília, Maria Neves.
2: Meio Ambiente.
3: Mário Negromonte Júnior, do PSB da Bahia, defende a criação de uma CPI para investigar casos de crueldade contra animais no país. A proposta também pretende apurar o uso de plataformas digitais para disseminar ou incentivar esse tipo de violência.
4: Para Mário Negromonte Júnior, a comissão também deve investigar a atuação de grupos organizados, eventuais falhas das autoridades na apuração dos crimes e a disseminação de conteúdos violentos em plataformas digitais. Ele acredita que a CPI vai fortalecer a proteção dos animais.
3: Termina agora o Jornal Câmara dos Deputados, produzido pela Rádio Câmara, com trabalhos técnicos de Wellington Teles, apresentação de Márcio Aquilissardi e Tércia Guimarães. Boa noite.
4: A Voz do Brasil está de volta amanhã. Boa noite para você.
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7: 20 horas.
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0: Boa noite.
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gente, alô você, boa noite. Estamos chegando, estamos iniciando aqui o programa Super Parada Total. Da noite de quarta-feira, 9 de setembro de 2026. Semana, nós estamos aí na 37ª semana do ano 2026, sendo que já se passaram 69% do ano. Lua de hoje é lua minguante, viu? E o santo, hoje é dia de quê? Dia do administrador, dia do cachorro quente, dia do médico veterinário, dia da velocidade. Velocidade controlada, é claro. Dia internacional do... Dia internacional para proteger a educação de ataque. E a noite do programa Super Parada Total. 20 horas e 5 minutos.

0: E o telefone pra você mandar mensagem pra nós. Mensagem de áudio escrito, você manda no 999-19-9752. A gente atende você com todo o prazer, com todo o carinho, com toda a certeza. Pode crer. Eu vou iniciar aqui com uma nota de utilidade pública antes que eu esqueça, né? Gente, olha aí, foi encontrada hoje duas chaves perto do postinho da Cristo Rei. Está aqui na Rádio Talento, duas chaves, né? Uma pequena e outra maiorzinha, tá bom? Então, se você deu por falta de duas chaves, você pode passar amanhã aqui no horário comercial para retirar a chave. Às 20 horas e 6 minutos, chegando a banda Toque de Mágica. Baile debaixo da lua. Isso é muito romântico.
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0: Beleza, moçada, 20h17. Vamos atender daqui os nossos ouvintes que estão participando do programa e pedindo música. Seu Jaciel Cordeiro, alô, seu Jaciel Cordeiro, fala conosco aí. Boa noite, Jaciel.
1: Boa noite, Cláudio. Mano, é a música pra nós, Ônibus Azul e o Passo de Ganso.
0: Ônibus Azul e Passo de Ganso?
1: Boa noite, Cláudio. É. Manda o Ônibus Azul pra nós e o Passo de Ganso.
0: Tá certo, mandou duas vezes a mensagem. Mas tudo bem, melhor assim. Aí a gente toca de verdade, né? Mas vamos tocar as duas músicas, já que você mandou duas vezes a mensagem, vamos tocar as duas músicas, viu? Leonides Sava, alô Leonides, boa noite, seu Cláudio, aqui é o Leonides. Peça a música Vem Me Fazer Feliz com René Raí e tenha uma ótima noite. E aqui, áudio, alô.
2: Boa noite, Tiazinho Bão.
0: Tudo bem?
2: Estrela de Ouro lá.
0: Estrela de Ouro. Vamos tocar Estrela de Ouro com quem aí? Com Edson e Hudson, beleza? É porque tem três cantores do Edson, da música Estrela de Ouro, viu? Então, seu Emílio, alô, seu Emílio Pichips, fala, boa noite.
3: Boa noite, Cláudio Cordeiro, aqui é o Emílio do Masputinga, o Pichips. Eu quero te agradecer as músicas que você tocou, e daí quero te pedir hoje, do Teixeirinha, Pobre João,
0: e Vaneira Grossa.
3: Beleza, Cláudio?
0: Beleza. Então, deixa eu ver se tem mais aqui, por enquanto não. Agora são 20h19 e vamos de música. Saudoso Teixeirinha, Pobre João.
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0: Muito bem, gente. Agora são 20 horas e 42 minutos.
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0: O Jefferson Cuxerco, hein? Boa noite, Cláudio. Toque a música Conversa Afiada do José Mendes. Então, quem pede aí é o Jefferson de Rio Azul. E a Elizabeth do Nascimento tá pedindo aqui, não quero falar com ela, com o Amado Batista. E a música Desbutequei, só pra curtir. A Elizabeth tá pedindo.
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0: Muito bem, moçada. 20 horas e 42 minutos. Não quero falar com ela. Amado Batista canta.

0: Logos. 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
1: Coteiro. 20h48.
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2: 20:57.
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0: Aí, minha gente, agora são 20:58.
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0: Dando uma olhadinha aqui na previsão do tempo para quinta-feira, amanhã.

0: Quinta-feira, amanhã, dia 10. Tempo severo, com chuva forte e trovada de manhã, à tarde e à noite. Probabilidade que chova em volume 63.
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0: Temperatura começa nos 15 e vai até os 18. E na sexta-feira, sol com muitas nuvens e nublado com chuva de manhã, tarde e noite com temporal.
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0: Probabilidade que chova, 25 milímetros.
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0: Muito bem, gente, agora pontualmente 21 horas da sua Rádio Talento. Vamos atender mais gente pedindo música. Quem? Seu Jaciel Cordeiro vai pedir mais uma música, seu Jaciel?
2: Cláudio, manda o Xote Laranjeira pra nós.
0: O Xote Laranjeira, e aqui tem mais um. Alô, boa noite.
3: Boa noite, Galdério, tudo chique e bacana.
0: Opa, esse é um chique bacana.
3: Lida ainda, tomando mate, ouvindo a chuvinha cair e curtindo Super Parada Total na 97,9. Toca pra nós curtir aí, batendo água com os serranos. Beleza? Água. E se der tempo na programação, toca Ibiza. Ibiza com Venga Boys. Pra agitar essa quarta-feira. Tudo de bom.
0: Você também. Tudo de bom, meu amigo.
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0: Batendo água, hoje nós vamos ouvir com Luiz Marengo. Pode ser? É, para nós tocarmos variedades aqui, né? Seu Jaciel pediu o Xote Laranjeira, também vamos tocar.
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0: certo. Acerto, 21 horas e 30 segundos.